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1: 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Estás na Cidade FM, bom dia, são 7 da manhã.
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1: Terça-feira, 2 de junho de 2026. Eu sou Artur Simões, comigo Pedro Góias e Joana Miranda. Este é o Acorda.
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0: dia, Pedro, que enviou um vídeo ontem a dizer: malta, hoje vou para a cama cedo. E eram 11h30 da noite.
1: Yeah.
0: Bom dia, Joana, que dormiu 10 horas seguidas.
1: Blessed.
0: Bom dia, ouvintes. Nós temos de falar disto, Joana. Estou preocupado contigo. E tu já tinhas feito um tease na sexta-feira de que andas a treinar com o teu irmão.
2: Um iLux
0: com o teu irmão.
2: Sim.
0: E para quem não sabe, é uma espécie de competição de crossfit.
2: Competição híbrida com cardio, força, resistência, pá.
0: Tudo.
2: Sim, é um ataque pessoal, qualquer pessoa.
1: É tipo a recruta, não é?
0: Um espancamento.
2: É um espancamento, é uma humilhação, é um ritual de, okay, de baixa autoestima. Epá, é tudo. para ficares de humilde. Pronto, eu fui fazer com o meu irmão. O meu irmão que tem 90 quilos e tem quase 2 metros.
1: Ok.
2: O meu irmão que já esteve na Marinha. O meu irmão que treina.
0: O teu irmão esteve na Marinha?
2: O meu irmão esteve na Marinha.
0: Ah, que fixe.
1: Yeah. Uau.
2: O meu irmão fez tudo. O meu irmão foi filósofo, foi marinheiro, foi.
0: Sim.
2: Ele é a Anitta. E então.
1: Escolheu fazer isso contigo.
2: O quê? Sim. Sim, porque eu também eu estive a treinar para o Aerox e depois o meu irmão disse assim: ok, faz comigo e vamos em julho. E eu parei um bocadinho, tipo, ah, ok, se já sabes em
1: julho.
2: Vou te chilar um bocado. Ele pediu para nós fazermos uma competição mista. Quando tu fazes uma competição mista, os dois têm que fazer os mesmos pesos.
0: Essa é a parte insana.
1: Isto é
0: chocante. Ou seja, tu tens de levantar e empurrar e
2: o
0: puxar.
2: O mesmo
0: que
2: o meu irmão, não é ele o mesmo que eu.
1: Não, mas vocês podem se encontrar a meio.
2: Não. Há um peso estabelecido para quando é uma competição mista.
1: Ah.
2: Tens uma competição mulher, tens uma competição homem e depois a mista é os dois igual. Sabem quanto é que eu vou ter que empurrar? Há um exercício que é empurrar uma caixa com,
1: sim,
2: vários pesos, várias bolachas.
0: Uhum.
2: 150 quilos.
0: Ah. Oh, Joana,
2: eu vou ter que empurrar 150 quilos. Eu
0: não...
2: consegui até aos 100, eu empurro 100.
0: Certo.
2: E consigo, mas é 200 metros.
0: Oh, e eu acho que não é preciso eu dizer isto, mas entre 100 e 150 ainda vai uma...
2: uma grande distância.
1: Yeah.
2: Depois, imagina, vou ter que puxar a corda. Consigo puxar a corda com 70 quilos ou 100 quilos. Tenho que, aquela coisa de atirar a bola.
1: Ah, contra uma parede.
2: À tabela, sim. Sim.
0: Epá, isto tem tanta piada.
2: 6 quilos.
0: Eu não sei.
2: Eu treino com 4.
1: Ah, 6 quilos.
2: Calma,
1: okay,
2: eu treino
1: um
2: com
1: pouco,
2: 4.
1: Não é?
0: Sim,
2: tu tens
0: sim.
2: que fazer, sabes quantas vezes?
0: Quantas?
2: 150 vezes.
1: Ah!
0: Não, sai daqui. Mas eu não sei qual é o preço da admissão.
2: Ah,
0: né?
2: Porque... 8 km a correr.
0: É que tu vais pagar para fazer isto, não é?
1: Pois.
2: Sim, já paguei.
0: Pai, tem muita piada, porque tu pagas e não é pouco. E agora
2: não, isto é menos do que o Aerox.
0: Empurra a caixa, puxa a corda e agora tira a bola e corre. É tipo,
1: como é que este negócio funciona sequer? Como é que há gajos que pensaram, tipo, sabes o que é que vamos fazer? As pessoas vão pagar para sofrer imenso.
0: Meu, já existe, chama-se armazém. Armazém, meu. É exatamente a mesma coisa.
2: Mas eu sou mesmo muito boa em resistência. O meu irmão é mau em cardio e resistência, portanto eu vou fazer a prova mais na parte da resistência e ele vai fazer na força.
0: Quando é que isto tudo vai acontecer?
2: 18 de julho.
0: Podemos ir torcer por ti?
2: Nem pensar.
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2: Eu tenho que estabelecer uma certa dominância com a minha personalidade e ali vou perder todos os pontos de...
0: Ah, tá bem. Eu depois vejo os highlights. Taylor Swift, da Farofa Filha. Bom dia, estamos contigo até às 11.

0: Leva tudo, Kalema com Dilcinho. Estás na Cidade FM. Bom dia, este é o Acorde. Onde é que anda o Gangue das Sete? 911-911-978 é o WhatsApp da Cidade FM. Se quiseres só dizer olá, bom dia. Se quiseres apoiar a Joana, recebemos aqui uma mensagem. Este ouvinte chama-se no WhatsApp Marta, a.k.a. Miss Trouble. Ok? E diz: boa. Joana, deixa o sled para o teu irmão. Eu imagino que o sled seja.
1: É o de empurrar.
0: É o de empurrar?
1: É o de empurrança.
0: Vemo-nos lá dia 18 de julho.
1: Ah, é?
0: É, mas lá está.
1: Marta, vem dizer olá.
0: Mas é o tipo de mulheres que vai estar lá. Tu vais estar a competir contra a Miss Trouble.
2: Pois é.
1: Ela está toda musculada ou não?
0: Não, absolutamente, sim. Claro. A última mensagem que nós recebemos da Miss Trouble foi: olá, eu acordo todos os dias às 6 da manhã para treinar. Trabalho às 10, seja folga ou não, sempre o mesmo horário.
1: Opa, eu tenho relaxado um bocado isso. Com os meus treinos. Mas eu agora estou a voltar. Eu tive 3 semanas muito, muito preguiçosas. Fui de férias e destruí tudo, mas agora já estou outra vez Miss Trouble.
0: Okay,
2: eu acho que tens que ser na raiva. Alguém tem que estar lá a irritar ou assim, tem que estar a acontecer alguma coisa à tua volta para tu ficares irritada para conseguires empurrar aquilo.
1: Está lá o meu irmão.
2: Ah, pois é suficiente.
0: Okay. É verdade, ok. Bem, ela vai empurrar aquele sled. Vai Miss Trouble, vai sled, vai tudo.
2: Pois é.
0: Temos o Eric aqui, bom dia malta, bora, boa emissão. Vamos a isso. Elite 7 hoje por Roterdão, na vossa companhia. Abraço, boa emissão. Abraço, Pedro.
1: Olha, grandes noites no Roterdão, já passei eu.
0: Eu não sei se é. Ok. Sim.
2: Acho que não o mesmo.
0: A Joana pensa que já foi a Tóquio, sim. Já foi a.
2: A Jamaica.
1: Já fui a Jamaica.
0: A Jamaica. E já foste também. Uau!
1: Já fui a perdido. Vikings.
2: Pá, nunca percebi que país é que era o barril latino.
1: Olha, Copenhaga.
0: Copenhaga.
1: Já fui ao Lux, Luxemburgo.
0: Bom dia, Joana, Arthur e Pedro. Como estão? Dormiram bem? Eu dormi 2 horas e meia. Minha Nossa Senhora!
1: Que horror. Olha.
0: Não contem comigo, parece, não é? Não contem comigo. Bem, mas está aqui. Está de pé. E faz parte do Gangue das Sete. Mais nada. Estamos contigo até às 11. Vamos a isso. Vizinhos, casar é para esquecer já a seguir para já. Juliette, em Side of Friends. 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

0: Crazy, Ali Vidin, estás na Cidade FM. Bom dia, este é o Acorda. Eu sou Arthur Simões, comigo Pedro Góias, Joana Miranda e o Gangue das 7. Tu! Estás de pé? Uma terça-feira às 7h23 da manhã. O que é que estás a fazer? Ir para a escola, talvez? Ir para o trabalho? Muita gente a treinar também. Olá, Cidade FM, a Joana só precisa de comer espinafres antes da prova.
1: Claro. Eu já tive um cão chamado Popeye, por acaso.
2: Não. Giro.
1: Era um São Bernardo.
0: Lindo.
2: Olha aí, o Arthur tem Olívio.
1: Ah,
2: pois é. É do Popeye.
0: Yeah. Yeah, pois é, sim.
1: Olívio Palito.
0: Bom dia deste Pamplona, diz o Pedro.
3: Buenos dias.
0: Olá, Cidade FM. Eu sou a Catarina, estou a estudar em Leipzig. É só para vos desejar um bom dia. São a minha companhia todas as manhãs a caminho da escola.
1: Arthur, tu não podes fazer.
2: Eu já nem consegui ouvir isto.
1: De ditador alemão, cada vez que dizes alguma coisa em alemão.
0: O quê? Qual ditador?
1: Opa, bem, que gaslighter, é pá?
0: Enfim.
2: Obrigado por sermos a companhia, Catarina.
0: Meus raios de sol, tu consegues, Joana, a Cláudia está a torcer por ti. Epá, lá está.
1: Obrigada.
0: Dá-me vontade de juntar uma claque para te ir apoiar no Hilux, mas isso eu sei que tu ias odiar na portada.
1: Não.
2: Pois ias.
1: É que eu fico um tomate.
0: Completamente.
1: Vocês sabem que quando eu estou irritada, eu começo logo a ficar vermelha. Imaginem a correr irritada.
2: Sim.
1: Parece um pimenta assado.
0: Bom dia, estou a caminho do trabalho. Sou do CTT Expresso. Olha, então se quiseres passar aqui, Rua Sampaio Pina 24, o Pedro está à tua espera, Lilian. Acorda às 6 da manhã todos os dias. Então parabéns, fazes parte do Clube das 7.
1: És melhor que os outros.
2: Muito melhor.
0: Bem, superior mesmo. Milhas e milhas. Vamos à música Double Sound com Belé em La Plena, já a seguir French Montana. Unforgettable. Sim, senhora, só se quiseres.

0: Boa manhã. Bad Bunny, estás na Cidade FM, bom dia. Este é o Acorda Sur, Artur Simões, comigo Pedro Gaias e Joana Miranda. Ontem recebemos o homem, o mito, a lenda, o Martim. E acho que é oficial, nós tornámos o Martim numa estrela.
1: Ele é uma estrela.
0: Ele já era. Ele já sabia que era, porque já pesquisava o seu próprio nome no ChatGPT. E quando chegas a esse ponto, não é? Tens de deixar um bocado.
1: Estás no estrelado já.
0: Agora, é assim, temos aqui um update. E por acaso eu estou curioso para saber como é que foi a vida do Martim, do ponto de vista do Martim. E também quero saber como é que vai ser hoje na escola.
1: Ai, eu estou tão curioso com isso.
0: Mas isso é mais daqui a pouco. Martim, bom dia!
2: Bom dia, cidade! Não, calma, vim tirar os aparelhos.
0: Não, tirar o aparelho, nós temos o dia todo.
2: Bom dia, cidade! Bem-vindos a mais um porcaria da minha escola!
1: Ontem faltou?
2: Tem todas as combinações possíveis de porcarias e Lisboa na mesma frase, não deu.
0: Ok.
2: Por isso só vou dizer a minha ida a Lisboa. Pronto, não vai ter porcarias no nome.
1: Não. Isso é bom.
2: Então, quando eu fui aí, primeiro pensava que era uma sala gigante com uma mesa onde tem muitos botões. Sim, afinal tem botões. Tem botões.
0: Sim. Temos alguns, sim.
2: Sim, já sabia que tinha microfone.
0: Também temos.
2: Não sabia que tinha escutadores.
1: Confirma-se, tem.
2: Era só isso que eu pensava. Era uma sala com escadas, botões, auscultadores e foi isso.
1: E é isso?
2: Não, e microfones, sem auscultadores. Está-se a afiar-me chauses e a deuses.
0: Senhoras e senhores, o primeiro convidado do Acorda. Obrigado, Martim. Já fui lá, tinha microfones, sim, tinha auscultadores, não estava à espera.
1: Confirma-se.
0: Tinha botões, já. Já foi giro, tchau. Já fui. Vou para a escola. Ser o maior. Grande Martim, o vídeo da vinda do Martim está disponível no Instagram e no TikTok da Cidade FM e vale mesmo a pena. Ele fez o rap code.
1: Só por si só isso.
0: Por si só.
1: Chega.
0: La Perla, Rosalía, toca já a seguir, logo depois Alex Warren em Ordinary. Vamos a isso.
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0: Sozinho, estás na Cidade FM, bom dia e uma espetacular terça-feira. Este é o Acorda, estamos contigo até às 11, já a seguir Magazine com a Mariana Serrano.
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0: Ei, bom dia, Mariana Serrano.
6: Bom dia.
0: Epá, isto é mágico, isto é um despertador.
6: É verdade.
0: Mariana, tu já disse várias vezes, iluminas o nosso estúdio.
6: Muito obrigada, vocês iluminam o meu dia. Magazine. Bom, vamos às notícias. Vai aumentar o preço do gás natural. A entidade reguladora dos serviços energéticos aprovou um aumento de 6,4% nas tarifas de gás natural para os consumidores domésticos no mercado regulado a partir de outubro. Para um casal sem filhos, o impacto vai ser de cerca de 91 cêntimos. Para um casal com dois filhos, passa a ser cerca de 1,62€ por mês. A ERSE justifica a revisão com o contexto de incerteza nos mercados internacionais devido ao conflito no Médio Oriente. Para quem anda de metro em Lisboa, fica o alerta. O metropolitano deve paralisar o serviço a partir das 11 da noite de hoje e amanhã, durante todo o dia, não foram decretados os serviços mínimos. Em causa está a greve geral contra o pacote laboral. Segundo a empresa, o serviço de metro em Lisboa deve ser reposto às 6:30 da manhã de quinta-feira. Na China, a aglomeração de fãs para ver um ator levou a que as portas de vidro de um centro comercial partissem. Em causa está Zhang Ling, protagonista de Pursuit of Jade, uma série da Netflix, que ia a um evento de uma marca de óculos. As imagens mostram multidões nos três pisos do centro comercial e uma grande, mesmo grande, multidão à porta para tentar entrar. O que leva a que as portas do centro comercial tenham partido. Pelo menos 5 fãs ficaram feridos. Ainda assim, as imagens mostram uma invasão. Após este momento em que as portas partem, o evento foi cancelado, com nova data em aberto. Acho que é bom deixar aqui um conselho aos nossos ouvintes. Em caso de histeria coletiva, nunca se esqueçam. 2 corpos não podem ocupar o mesmo espaço. Não se tornem sardinhas em lata. Sobretudo se estiverem rodeados de superfícies que podem ser cortantes.
0: Absolutamente, não tenho nada a acrescentar.
7: Muito bom.
0: Mariana, muito obrigado.
6: É sempre um gosto.
0: Factual. E até já.
6: Até já.
0: Daqui a pouco, Belé, não tem sentido. Arrancamos ao som de Eminem com o Dini. É aqui na tua Cidade FM, claro. Só se quiseres. Vamos a isso. Bom dia.
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0: Belém, não tem sentido, estás na Cidade FM. Bom dia, este é o Acorde. Eu sou o Arthur Simões, comigo Pedro Góias e Joana Miranda. Eu sei que é extremamente indelicado fazer um reparo a um jornalista que ainda por cima já nem cá está para se defender, e assim em público. Mas pronto, a Mariana entregou aqui algumas notícias, os preços, não sei o que, não sei o que mais. Mas não mencionou o bolo de arroz. Pedro, não sei se estás a par.
1: Ah, eu
0: há bocado
1: vi.
0: Eu estava

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5: E depois, vamos ver o que é que se passa aqui. Então, aparentemente há até um projeto chamado Último Bolo de Arroz de Lisboa.
6: Aí, vai.
3: Opa, oh, Pedro, isto é como... Vão o quê? Vão matar os golfinhos a seguir?
6: Vão. Vamos tirar tudo.
5: Esta iniciativa surgiu após o encerramento
3: da
5: Confeitaria Vitória, que foi substituída por um restaurante fast food. O projeto está essencialmente a marcar no mapa os estabelecimentos tradicionais. Portanto, isto é quase mais sobre salvar esses estabelecimentos do que propriamente o bolo de arroz. Mas mesmo assim o bolo de arroz está em risco. Porque...
3: está em vias de extinção.
6: Mas porquê? Existem quantos sítios?
3: Sabes porquê que o bolo de arroz está em vias de extinção? Porque as pessoas já têm uma panóplia de opções, por exemplo, que são trazidos de fora, como os cinnamon rolls e os não sei quê. E não vou pedir um bolo de arroz que é um rice cake, não é? Que é um... Poxa, é a coisa mais básica que existe.
6: Eu percebo.
3: E como nós temos muito turismo
6: temos
3: em Lisboa,
6: com muito mais sabor
3: não
6: agora.
3: Vão pedir um bolo de arroz. Então, as pessoas, os pasteleiros não vão estar a produzir montes de bolos de arroz para ninguém comer, vai tudo para o lixo.
5: A verdade é essa, quando é que foi a última vez que comeste um bolo de arroz?
6: Epá, não sei, eu comia aquele bolo na primária e no quinto ano, só que depois aquele papel que havia à volta do arroz esfarelava e eu comia o papel também. Pá, não sei.
5: Acho que isso é mais um problema teu do que do bolo de arroz em si.
6: Já não como há imenso tempo um bolo de arroz.
5: Pois pá! Mas isto novamente, lá está, não é sobre o bolo de arroz, é sobre os cafés tradicionais.
6: Pois.
5: E o bolo de arroz é um. Digamos que é uma espécie
3: também.
5: De símbolo desse, desse projeto. Por acaso agora apetece-me um bolo de arroz.
3: A mim também.
5: Uma dessas, sabes? Bolo de arroz e uma meia de leite.
3: Só que o que é que pode estar mais bem...
5: O que é que está protegido?
3: Mais consistente.
6: Pois é.
3: O que é que está protegido?
5: Está protegido,
3: porque tem uma... Para já tem mais aura e depois tem uma crosta.
5: Sim, exato.
3: O bolo de arroz é mesmo migalhas juntas.
6: Sim, o bolo de arroz é como... Sabes quando pegas em areia que está semi-molhada, semi-seca na praia e fazes...
3: O bolo de arroz é um castelo de areia feito pelo meu sobrinho Miguel.
6: É isso. Isso é o bolo de arroz.
5: Um excelente trabalho para salvar o bolo de arroz que nós estamos a fazer aqui. Sim, senhora.
3: Mas bolo de...
5: Desculpa, Joana, ias dizer mais alguma coisa se foste interrompida pelos vizinhos.
3: Não dá para salvar assim tanto o bolo de arroz, a verdade é essa.
6: Opa!

0: Rain Dance, Dave Contem, estás na Cidade FM. Bom dia, boa viagem e uma espetacular terça-feira. Este é o Acorda. Eu sou Artur Simões, comigo Pedro Góes e Joana Miranda. E podemos estar aqui à volta e inventar temas e pontos de conversa e não sei o que, não sei o que mais. E ângulos, não importa. Falas de comida, pumba. Tens o mundo, ou o país pelo menos, na palma da mão.
1: É uma coisa que temos todos em comum, na verdade.
0: Para já, muito mal está a dizer, agora apetece-me um bolo de arroz. Portanto, acho que estamos a conseguir salvar o bolo de arroz. Bom dia, amigos. Parem lá com os bolos e com os queques. Eu já estou aqui com lágrima no olho porque quero um queque. E aqui, na Bélgica, não há.
2: Ah. Ai, passava mal.
1: É, olha, não é? Grande ideia.
0: Uma quequeria.
2: Pai, claro, Arthur.
1: Uma quequeria.
0: Não, vamos avançar.
2: Vamos avançar. Não dava para dizer pastelaria que vende queques.
1: Malta, eu juro que isto não foi... pastelaria tradicional portuguesa. Uma quequeria.
0: Eu dormi 3 horas.
1: Uma quequeria. Olha, em Amsterdão há muito. Na Red Light District.
0: Oh, não, agora vai ser. Vão ser o quê? 3 horas disto agora?
1: Não, mas é que isto foi bem. O tipo de piada que se faz lá embaixo na comercial.
0: Não foi uma piada.
1: Manda as pessoas. Tiram-se contra as paredes, sabes?
0: Eu não queria causar risco com isto.
1: Olha, o público da comercial deve estar. Se trocou de estação agora sem querer, deve estar a mandar-te os carros.
0: Não,
1: não. Sair pela janela.
0: Opa, não era.
1: É,
0: ele agarrou.
1: Que estão na quequeria.
0: Nossa, ainda não foste. Calma. Atenção, vá. Malta.
1: Não, foi isso.
0: Na sala.
1: Foi isso que tu quiseres.
0: Eu, palavra pela minha cadeira, pela Olivia. Eu não quis, ok? Não foi. Podia ter sido outra coisa.
2: Arthur, qualquer. Queres impressionar o Fernando Rocha, não queres?
1: Arthur, diz lá. Tu querias ir ao Rock'n'Roll. Tu querias ir ao Rock'n'Roll.
2: O novo espetáculo do Fernando Rocha, eu queria ir abrir o novo espetáculo. E eu percebo, e Arthur, está tudo bem.
1: Arthur, tá
2: mas
1: tudo
2: tu podes
1: bem.
2: Só dizer-nos: olha, amigos, eu quero aqui fazer um momento em rádio a seguir, que é mais assim para puxar pelo público mais velho e tudo mais.
1: Sim.
2: Acham que dá e nós dizíamos que sim, tu fazias.
0: Epá, eu tenho visto muitos
1: vídeos da Ana Galvão.
0: Vocês conhecem, vocês contactam comigo todos os dias, 5 horas por dia.
1: Exatamente, por isso é que vocês sabemos que tu queres abrir para o Rock'n'Roll. Nós sabemos. Não sabíamos. Mas olha, aposto que as pessoas adoraram. A quequeria.
0: Vá, manda vir a Pink Pinterest.

0: Top 10, Olívio Rodrigues, estás na Cidade FM. Bom dia, este é o Acorda, eu sou Arthur Simões, comigo Pedro Góias e Joana Miranda. Já acalmámos?
1: Já.
0: Já acalmámos.
2: Tivemos o tempo todo a ouvir música e a falar sobre isto.
0: Alguém enviou uma mensagem, uma imagem criada por inteligência artificial de um estabelecimento chamado Cacaria do Arthur. Pronto, é só isso. Assunto encerrado?
1: Assunto encerrado.
0: Fica no esquecimento.
1: Ah, isso vamos... não prometo.
2: No esquecimento não há de ficar.
0: Não, meu.
2: Tem graça, Arthur.
3: E a Cidade FM, vocês estão a comparar o bolo de arroz com aquela tosta gigante que uma pessoa, se não tiver alguma coisa para se beber ao lado, entala-se logo? O bolo de arroz é a melhor coisa do mundo. Tiras, começas a tirar o papel do fundo e à volta. Comes a parte de baixo, que é aquela mais... Depois comes o do meio, macio. E depois, para terminar, com aquela cobertura, com açúcar. É tão bom. Com lá para o queque.
2: Ah, ele começa por baixo.
1: Já, yeah, eu nunca comecei por baixo.
0: Por acaso é uma tática nova e fresca.
1: Pois é.
0: Bem, mas, por acaso, é nestas que nós sabemos. A nossa doçaria nunca foi feita para ser saudável. Porque é a quantidade de açúcar, aquele estala, são cristais mesmo. Yeah. São rochas de açúcar.
2: Yeah, aqueles são pedregulhos de açúcar.
0: Completamente. E gostei muito. Tu vendeste o bolo de arroz como se vende, sei lá, um chocolate novo para pessoas com gosto refinado. Malta, diz o Bruno, ao que é que colocou-se um creme por cima e passou a chamar-se muffin? Eu
2: não é bem.
0: Bruno, eu não sei se é bem isso.
2: Muffin é mais bolo de arroz com cobertura.
0: Façamos o mesmo com o bolo de arroz. Vamos colocar uns recheios.
2: E ver acaso. Olha, bolo de arroz com Nutella, bolo de arroz com
1: pistácio.
2: Bolo de arroz com não sei quem.
1: Acho que agora o pistácio está na moda.
0: Pessoal, vocês agora vão ter, os três, comer um bolo de arroz a seguir à emissão.
1: E sabes,
0: o problema é que a zona onde nós trabalhamos já foi toda gentrificada também. Eu duvido muito que o estabelecimento aqui ao lado tenha bolo de arroz. No máximo tem uma versão do bolo de arroz 2.0 que custa 14€.
2: Pá, uma vez provei lá embaixo no café gentrificado que temos uma bola de Berlim, tinha tipo chantilly por dentro da bola.
1: Está tudo errado, já. E o bolo de arroz não deve ser feito de arroz?
2: Pois não.
1: Nem o tradicional deve ser.
0: Como assim? É farinha de arroz.
1: Ah, é?
2: Sim, não é mesmo arroz.
0: Espera aí,
2: não é arroz doce.
0: Bem, a tua sorte, olha. A tua sorte é que o Chico Tatina apareceu agora.
1: Mas é mesmo farinha de arroz.
0: Ó, Pedro, achas que era arroz?
1: Não, arroz não, eu não sabia que era farinha de arroz.

0: Talvez você precise de mim.
1: Bem, talvez você precise de mim. Estás na Cidade FM. Bom dia, este é o Acorde. Eu sou Arthur Simões, comigo Pedro Goias, que achava que o bolo de arroz era feito de arroz, e Joana Miranda, que tem um Isto Tem de Acabar. O que é que para ti tem de acabar?
2: Para que fique claro, eu nunca achei isso.
1: Pedro,
3: o quê?
2: Que o bolo de arroz era de arroz.
3: Pedro, está tudo bem.
2: Eu até achava que não era de arroz.
3: Okay. Nós às vezes estamos na rádio.
2: Mas eu achava que era de arroz. Eu achava que era de arroz.
1: Não fosse livre. Leve.
2: Eu nem acho isto, mas vamos silenciar um bocado. Tem que ser.
1: Tá,
2: tem que ser.
1: Para já não vais silenciar. Nós vamos calar com isto.
3: Sim, está tudo bem. Opa, é que errar faz parte.
1: Uhum.
3: E assumir faz com que tenha mais piada.
2: Pois é, Pedro, tem razão.
3: Não tens de estar a dizer que não.
1: E daqui a pouco vamos lá abaixo, eu compro arroz para bolos e fazemos um bolo de arroz, os dois, Pedro, para tu veres como é que se faz.
3: Há o arroz sushi, o arroz para bolos, o arroz de... Oh, uma águia!
1: Está tudo bem!
3: Oh, uma águia! Olha, isto tem de acabar. Eu fui este fim de semana a um festival e já há muito tempo que não bebia cerveja.
1: Ok.
3: E pedi um copo de cerveja num bar. Pá, e serviram-me um daqueles copos grandes de festival. Uhum. Que é de plástico, tu tens de pagar 2€ pelo copo. Pá, e eu vi aquilo, estava calor. Bebi um copo inteiro. Ok, está-se bem. Depois, passado um bocado, passado uma hora ou duas, bem, vou beber mais um copo de cerveja, está tudo bem.
1: Okay,
3: e bebi outro. Bebi outro copo.
1: Parece-me um problema teu. Sim, mas
3: calma,
1: continua.
3: Mas ouve lá, tu estás 6 horas num festival, está calor, tu vais beber cidra, vais beber
1: alguma coisa.
3: Pronto.
1: Água também.
3: Só
1: é uma
3: que
1: opção,
3: aqueles copos, mas... nós não fazemos ideia, aqueles copos têm meio litro.
2: Tem meio litro?
3: Meio litro!
2: Ah, tu não fazes ideia que fazes?
3: Eu não fazia ideia.
2: Todos fazemos ideia.
3: Dão-me um copo de meio litro. Eu não estou a contar os litros que estão ali.
1: Então, mas normalmente o copo tem 3,5 de 0,5.
3: Mas eu era
1: não é o.
3: Eu seria incapaz, na minha sana vida, de beber 1,5 litro de cerveja.
1: E é bem que...
3: Um litro e meio. Vocês já viram o que é uma garrafa de 1,5 litro?
2: Já.
1: Sim, imagino.
3: Eu sem querer, por causa destes copos, bebi 1,5 litro de cerveja num dia.

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3: Não é uma caneca, eu pedi copo de cerveja. E dá-me uma coisa deste tamanho, que é meio litro.
4: Sim.
3: Que eu não sabia que era meio litro, era isto, de repente.
4: Mas tu não estranhaste que custar tipo 8 euros?
3: Está bem, a preços de festival. Pronto, okay. E de repente estou ali com uma piela.
5: Tu foste isso mesmo. Oh, Joana, tu foste a um festival, apanhaste uma... E estás a culpar os copos.
4: A indústria dos copos que faz copos
5: sim.
4: De meio litro.
5: Pá, é que eu já ouvi muitas, mas a culpa é dos copos.
4: Não, a culpa é dos copos, é de maluco.
3: É nova. Tu não te percebes? Sim. Eu nunca bebo. De repente estou ali, só me quer refrescar. Estou a cair para lá, estou a falar com a Júcia. É pá, isto é um cansaço. Percebes?
5: Oh, Jorge, então, a tua proposta é que se começa a
3: acabar
5: servir...
3: Tem que acabar copos de meio litro em festivais.
4: Ok.
3: Vendam copos normais.
4: E por acaso sou mesmo o contrário.
3: Despistam-se.
4: Pois.
3: Percebes?
5: Sim, claro,
3: de repente
5: claro, claro.
3: estamos a beber um garrafão. Se passas lá um dia inteiro, bebes um garrafão de cerveja? Tu eras capaz de fazer isto na tua vida?
4: Não.
3: É que eu não. Eu fui.
5: Não,
3: eu caí numa emboscada.
4: Eu acho que aparentemente és.
3: Não, eu caí numa emboscada.
5: Vamos perguntar aos ouvintes.
3: Eu tive que ir embora, porque eu estava quase aqui para o lado. Eu não fiquei até ao fim. Eu vi uma música do Caetano Veloso.
5: E alguém teve de varrer do festival.
3: Sim.
4: E o Joana está com o Magic
5: Cop! 911-911-908 é o WhatsApp da Cidade FM. Concordas com este? Tem de acabar? Os copos grandes têm de acabar? Porque senão a Joana, pronto, enfim, aceita um festival a regular. Ou nem por isso. Vamos ouvir as tuas mensagens já a seguir.
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0: Trucks Golden, estás na Cidade FM. Bom dia, este é o Acorda. Eu sou o Artur Simões, comigo Pedro Góias e Joana Miranda. São 8h41 da manhã e temos muitos assuntos para tratar. Bom, para já, só tirar aqui uma coisa do caminho. Muitos ouvintes ficaram chocados com uma informação que foi veiculada aqui mesmo na Cidade FM.
1: Juro por tudo que eu também pensava que o bolo de arroz era feito com arroz. Eu pensava, se calhar metem na liquidificadora, batem isto tudo e está aqui misturado. E eu até ficava a pensar, mas eu não sinto nada que me leve ao gosto do arroz. Não és a única, eu também pensava.
0: Não és a única, está tudo bem.
1: Beijinhos e bom dia.
0: Bom dia!
2: Pedro, estás a ver? Já tens pessoas do teu lado.
3: Gente, eu não acho isso.
1: Oh, Pedro.
2: Ai pá, o que é que tem a dizer?
4: Não, desculpem, estejam calados. Agora vocês estão-me a dizer logo de manhã assim que o bolo de arroz não é feito de arroz, então é feito do quê?
0: Homem.
4: Eu sempre pensei a minha vida toda que o bolo de arroz era feito de arroz também, graças, fumo. Ai, o caraças, só vocês mesmo. Bom dia, pessoal.
2: Tem voz do teu amigo.
0: O Rui anda há 20 anos a evitar baba de camelo e a pensar como é que são capazes de comer aquilo.
2: Como é que são capazes de comer a baba do camelo, pá?
0: O que é que se passa? Pronto, ok, esse é o primeiro assunto. Segundo assunto. E antes de entrarmos por aqui, eu quero só dizer que a Cidade FM não promove nem apela ao consumo de álcool, ok?
3: Sim.
0: Acho que é importante delinear isto. O álcool danifica o teu corpo, deixa-te todo tramado.
2: Mas a verdade é que são coisas que acontecem.
0: A verdade é que são coisas que acontecem.

0: que aconteceram à Joana. A Joana foi a um festival, serviram-lhe copos de meio litro. E aqui a vítima é a Joana, que coitada se deu ali a rebolar, ok? E a proposta da Joana é que se acabe com isso. Copos mais pequenos, ok?
1: Porque está calor, tu estás desidratado, tu tens de comer alguma coisa.
0: Claro.
1: Opa, e não te
2: apetece. Há muitos estímulos, estás distraído.
1: Há muitos estímulos, estás ali.
2: Estão muitos amigos, está a música.
0: Claro. Joana, vamos ver o que é que os ouvintes acham. Bom dia, João.
3: Bom dia, pessoal.
2: Como é que é?
3: Epá, Joana, essa foi a desculpa mais farrapada que eu já ouvi na vida para alguém ter apanhado uma piela. Então, olha lá. Se tu estavas a beber, era porque estavas com sede, certo? Então, e se dessem copos pequenos? A sede continuava ou não? Bebias 3 copos de 20 centilitros e estava tudo bem. Já não tinhas mais sede. A tua sede é medida ao quê? Ao copo? Epá, Joana, por amor de Deus. E por outro lado, pá, se os rapazes servissem só copos de 20 num festival, o bar estava sempre cheio de gente. Quase ninguém via os concertos.
0: Por acaso é
1: não,
0: verdade.
1: Eu percebo.
3: É
1: pá,
3: Joana, não.
1: Não, mas nós também bebemos.
3: Não, não tens razão nesta questão. Desculpa lá.
1: Não, desculpe. Mas eu percebo. mas imagina, tu bebes porque tens lá. Se tu tiveres menos, bebes menos. Eu
2: não,
1: ia beber menos.
2: Se tiveres menos, vais ficar
1: mas
2: mais.
1: Mas eu bebi, glá, glá, glá, porque aquilo ia ficar morno. Então mais vale beber tudo
4: dia.
1: De seguida.
4: Pois. Então agora nos festivais só se vende cerveja ou sidra. Água não existe, não é? Um beijinho.
1: Olha, também não estou aqui para ser atacada.
0: Joana. Por acaso é verdade. Hey, Hugo.
5: Bom dia. Eu tenho que discordar com a Joana, porque é o seguinte, os copos grandes fazem com que eu beba menos. Porque imagina, num dia de verão, se estiveres a beber minis, tu bebes aquilo penalti, não, em vez de estás a beber um ou dois copos, estás a beber uma grade de minis. Pá, não pode ser, não pode ser. Os copos promovem que as pessoas bebam menos alto. Pá, se agora se vocês bebem muitos copos é porque o vosso copo está roto.
2: Vou ser obrigado a concordar.
0: Ai, olha, vou replicar aqui um conselho que muitos ouvintes estão a lançar também no nosso WhatsApp. Bebe só, pá, bebe água.
1: Sim.
0: Tens essa, não é? Meio litro, um litro, vai sempre fazer bem. Rick Where's My Husband toca já a seguir. Joana, eu não encontrei aqui uma única pessoa que concorde contigo, na verdade.
1: Ok. Eu trouxe isto a pensar que mais pessoas iam concordar. Não,
0: copo grande, não sei o que mais. Há aqui até uma teoria, esses copos são melhores porque como tem mais... O copo grande fica mais tempo fresco, pois tem mais líquido frio.
2: Sabe o que é que tu podes fazer?
0: Não sei bem.
2: Podes pedir o copo grande e pedes para te encher até a metade e vais lá duas vezes.
0: Olha, vês?
2: É mesmo.
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0: Hey, where's my husband? Estás na Cidade FM, bom dia, este é o Acorda. Eu sou Artur Simões, comigo Pedro Góias, Joana Miranda e Mariana Serrano, jornalista barra diplomata.
1: Bom dia!
0: Olá, Mariana. Magazine.
1: A espera por consultas do viajante ultrapassa os 2 meses, segundo o Jornal Público no Porto. O principal centro de vacinação internacional já só tem consultas para finais de setembro. Em Lisboa, o centro de vacinação da OLS de Santa Maria já só tinha vagas para agosto. As consultas no privado podem custar até 100 euros. A Rússia lançou um ataque em larga escala contra a Ucrânia. Morreram pelo menos 11 pessoas e mais de uma centena ficaram feridas naquele que é considerado um dos maiores ataques desde o início da guerra. O ataque russo com centenas de drones e mais de 70 mísseis atingiu várias regiões da Ucrânia. Moscovo alega tratar-se de uma resposta a ataques terroristas. Este mês chega às salas de cinema o Toy Story 5. Ontem foi anunciado que a banda sonora do filme conta com uma música exclusiva de Taylor Swift, mas antes já se sabia que Bad Bunny ia fazer parte do elenco, como voz de um brinquedo em formato pizza com óculos de sol. O que não se sabia é como é que ele conseguiu este papel. Foi brincar com figuras do Toy Story em vídeos publicados durante a pandemia. A confissão foi feita durante uma conferência de imprensa ontem pela produtora Lindsay Collins, que admitiu que deviam tentar convidar o ator porto-riquenho quando viram aquele conjunto de vídeos. Até contavam que iam levar um não, mas pensaram, bom, se ele gostar mesmo, ele vai aceitar. Ele aceitou efetivamente. Foi ainda revelado que vai haver um momento especial de Bad Bunny nas cenas pós-créditos. É isto.
0: Ok, não, ok, é o que basta, não é? Quando és uma super estrela, se faz um vídeo a brincar com...
1: Já tentaram? Eu não tentei. Se calhar era tudo o que era preciso, era ter feito uns vídeos a brincar com o Woody e a fazer vozes.
0: Mas é a diferença entre nós, meros mortais, e super estrelas. Se eles fazem um vídeo a brincar com...
1: Tu és uma estrela maior do que eu.
0: Obrigado, Mariana. Sim, nunca vou escutar um Estádio da Luz, mas...
1: Não sabes, não tentaste. É
2: toma, arrumou-te.
0: Obrigado, Mariana. Sim, senhora.
1: Sempre um
0: completamente.
1: Gosto.
0: E até já.
1: Até já.
2: Até já.
0: Bastante a propósito. Vamos mandar aqui o novo Pisa de Toy Story entrar. Chama-se Taki T, esta, cantada por Bad Bunny e Jay Cortez. Já a seguir contas com Plutónio em Interstellar, aqui na tua Cidade FM, só se quiseres. Bom dia, boa terça-feira.

0: Good job, MC Tudo. Com grelo estás na Cidade FM. Bom dia, este é o Corda. Eu sou o Artur Simões, comigo Pedro Góias e Joana Miranda. Enquanto o nosso WhatsApp luta pelo bolo de arroz e pelos copos de meio litro, um anúncio importante acabou de chegar.
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0: Para já que são 9 da manhã, ficas a saber. E depois, a Francisca. Vocês conhecem a Francisca? A Francisca até fez parte do lançamento do Acorda. Nós ligámos à nossa livreira para acordar, para lhe contarmos que a partir de agora, a estas horas, nós, a partir dessa altura, seríamos nós que faríamos companhia. E disse agora mesmo: bom dia, passo só para vos dizer que já não sou livreira. Ui. E que a partir de agora já não farei mais viagens de 40 minutos ao vosso lado. Obrigada por me acompanharem sempre.
2: O que é que a Francisca faz agora?
3: Houve outra rádio, não é?
2: Não.
3: Então vai estar só a dormir.
2: Não, sei, mas já não é livreira.
0: Mas é livre.
3: Parabéns, Arthur, boa ponte.
0: Epá, foi, não foi?
3: Foi muito boa. Foi
0: yeah,
3: boa.
0: Não, okay, bom trocadilho. Okay. Muito obrigado. Entretanto, Pedro.
3: Arthur.
0: O isto tendo a acabar da Joana não correu lá muito bem. Ou pelo menos os ouvintes não concordaram, mas é sempre uma possibilidade.
3: Acho que os ouvintes também podem não estar do meu lado, no meu, acho eu.
0: Tu tens um também, não é?
3: Tenho. É um isto tem de acabar que não tem muito fundamento. Eu não sei como é que quero terminar com okay. isto, mas começou a época de Santos Populares. Nós estamos na época louca dos Santos e eu estou completamente perdido. Eu nunca me senti tão perdido com os Santos Populares. Eu estou a ver TikToks todos os dias dos 10 melhores sítios onde tens que ir nos Santos Populares, os 10 melhores concertos. Há aplicações, há um Excel, agora há músicas novas dos Santos onde dizem onde é que tu deves ir. Há posts no Instagram todos os dias.
0: Músicas?
3: Ah, músicas a dizer: os melhores Santos são em Santos, os melhores Santos são aqui. É tipo, eu não aguento mais. Eu não sei se os melhores Santos são na Graça, Campo Lido, eu não sei onde é que são. Eu estou a ficar cada vez mais perdido. Eu não consigo encontrar pessoas nos Santos. Eu já fui 2 dias e é tipo: ah, puto, quando estiveres aqui, liga-me. Eu não
2: Depois manda uma fotografia do sítio.
3: E depois aquilo não há rede, não há nada, não há TV10 para voltar para casa. Aquilo está tudo horrível este ano. Eu não consigo perceber nada.
2: Isso é todos os anos.
3: Os anos, mas eu agora acho que estou a ganhar mais consciência. Eu gostava muito que nós marcássemos só um sítio e fosse, os Santos fossem só neste sítio.
0: O Santo.
3: O Santo é Santo, é o Santo do Castro Zé.
2: Mas depois não cabia lá toda a gente.
3: É pá, mas já não cabe nos outros sítios também. Na Graça, tu achas que cabem 200 pessoas naquelas ruas de 20?
2: Por isso mesmo,
0: é. Okay, isso é exclusivamente para Lisboa, para o caso de Lisboa.
3: Isto é exclusivamente para Lisboa. Eu este ano vou pela primeira vez ao Porto.
0: Ah!
3: Vou pela primeira vez aos Santos do Porto.
0: Meu amigo.
3: E eu acho que vai ser o mesmo, não é?
0: Em termos de caos, se é caos que tu procuras, caos vais encontrar, sim.
2: Yeah.
3: Eu gosto do caos, mas eu não gosto de... Porquê é que são todos em sítios diferentes? Eu nunca estou com ninguém.
2: Porque assim podem várias pessoas estar em sítios diferentes. Por exemplo, sim. Alguém que é aqui de Campo Lido não vai para a Graça, que é super longe. Então tens aqui os Santos de Campo Lido.
3: Aí é, meu. Epá, que ganda seca.
2: Cada localidade.
3: Bora só tipo tirar uma cidade do país, tipo Samora Correia, e vamos todos para Samora Correia e fica aos Santos de Samora.
0: Vamos escolher o santo mais popular.
3: Yeah. Yeah.
0: Ok, essa é a proposta.
3: E ficamos nesse sítio. Epá, é que isto é mesmo muita coisa. Aí aquilo já não está a dar com nada. Não dá, olha, eu fui, não consegui comprar um copo de cerveja. Não consegui comprar um copo de cerveja. Estava tudo,

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3: Vou ao norte, vou ao norte, porque com os de Lisboa eu não estou mesmo a conseguir. Sabes o que é que? Não há mesmo rede. Eu não estou mesmo a gozar, não há mesmo rede.
4: Porquê que és? Tipo,
5: mas porquê que parece que é a primeira vez que vais ao Santos?
3: Eu juro que no ano passado havia rede. Eu juro que no ano passado havia rede. Juro-te por tudo.
5: É,
3: este ano
5: é
3: não há rede.
5: Santos e passagem de ano não vais contactar com ninguém. Santos e passagem de ano leva a tua lanterna, as chaves de casa, um mapa. Um mapa de papel,
3: bússola.
5: Uma bússola.
3: Será que eu pago da memória de como é que é no ano anterior?
4: Desculpa?
3: Eu devo pagar da memória de como é que é no ano anterior.
5: É como as mães quando dão à luz.
3: Pois é.
5: É uma felicidade tão extrema que retira a memória de trauma.
3: Pá, é que eu fui dois dias aos Santos e não consegui estar mesmo com ninguém. Tipo, mandaram-me fotos e depois as fotos são todas iguais. São casas pequeninas com roupa estendida e cerveja cá em baixo.
5: Sim,
3: é tudo igual.
5: Pessoas.
4: Os ouvintes concordam? Aliás, comigo? Pedro, acho que é um problema teu.
3: É completamente meu, não é?
4: Lamento.

0: É muito rápida. Ontem estava a fazer uma salada de pepino e tomate. Liguei ao meu pai para o convidar para ele almoçar este fim de semana. O meu pai atende e diz: ei, como é que é? Tudo bem, filho? Olha, estou aqui a fazer uma salada de pepino e tomate. E é assim, malta, eu quero introduzir uma coisa. Eu nunca tinha feito uma salada de pepino e tomate na vida. E o meu pai, pai, eu sei que estás a ouvir, mas vamos ser honestos, eu também nunca te vi fazer uma salada de pepino e tomate. Eram 5 da tarde. Qual é a chance de duas pessoas, pai e filho, estarem os dois a uma segunda-feira às 5 da tarde a fazer uma salada de pepino e tomate, sendo que nunca a fizeram antes?
1: Pois é específico.
0: É estranho, não é?
1: É estranho.
0: É duvidar, é de, será que isto é uma simulação? Será que isto é um GTA?
1: Boa.
0: Em que tu roubavas um carro e apareciam 20 iguais?
1: Sim.
0: O que é que se passa aqui? E eu sei que não estou sozinho nestas. É um multiverso, dizem já aqui no WhatsApp.
1: É multiverso, é.
0: Vocês já tiveram situações de multiverso? Situações de... vá lá. De coincidência.
1: Eu tive uma há uns anos. Já vos contei muitas vezes. Eu estou sempre a falar desta viagem, mas porque eu gostei muito dela. Que eu fui a Sevilha com os amigos. Foi a primeira viagem, tipo, internacional que eu fiz com amigos. Nessa viagem, nós, numa festa, uma semana antes, conhecemos uma malta que depois ficou no mesmo Airbnb onde nós estávamos uma semana depois em Sevilha. E nós conhecemos numa festa, falámos, tipo, numa varanda. E foi tipo, ah, fixe, não sei o quê. Aí nunca mais vamos ver esta malta, que cena. E uma semana depois encontrámos-nos em Sevilha. E já estavam em Sevilha, no mesmo Airbnb onde nós estávamos. Aquilo era, tipo, vários, num prédio. E eles estavam no mesmo prédio que nós. Pai, nós passámos as férias todos juntos.
0: Qual é a chance?
1: Cena, yeah.
0: Às vezes parece que houve um bug qualquer no sistema.
1: Pois é bué da estranho.
0: A Joana vai dizer, ah, por acaso não tenho nenhum. E daqui a pouco vai lembrar-se da coisa mais mirabolante, mais absurda que já ouviste na vida.
2: Eu estava a pensar imenso sobre o que é que eu tenho. Não estou a chegar lá ainda, mas eu tenho.
0: Bem, vamos ouvir algumas mensagens. 911-911-978 é o WhatsApp da Cidade FM. Maior coincidência da tua vida, ou pelo menos a última de que lembras. O nosso produtor Vicente ontem passou por uma que merece, lá está, é uma coincidência. Temos trazido isso hoje, depois de onde ter acontecido o que aconteceu. Já vai contar. 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
1: Olha, se quiserem ouvir o episódio do Martinho que teve cá ontem, já lá está disponível.
0: Por exemplo, lá está.
1: Para quem queria puxar atrás.
0: Para já, quem está disponível? Chico da Tina e Lucas Maia. Esta chama-se Última Dança, toca aqui agora. Só se quiseres. Bom dia!

0: Alex Warren, Ordinary, estás na Cidade FM. Bom dia, este é o Acorda. Eu sou Artur Simões, comigo Pedro Gaias e Joana Miranda. E sabem quando vos acontece uma coisa que parece que rompe quase o tecido da realidade, mas que ao mesmo tempo é tão inconsequente que nem têm bem um pretexto para partilhar?
1: Sim.
0: Aconteceu-me uma dessas. E vou contar aqui em rádio para centenas de milhares de pessoas.

0: Quanto de gangue, álcool e prazer, estás na Cidade FM. Bom dia, este é o Acorda. Eu sou o Artur Simões, comigo Pedro Gaia e Joana Miranda. Falamos sobre coincidências. Aquelas que te fazem considerar se isto é tudo uma simulação. 911-911-978 é o WhatsApp da Cidade FM. Já te aconteceu alguma? Já aconteceu uma curiosa, pelo menos. À Margarida. Olá Margarida, bom dia.
1: Bom dia. Então, a mim aconteceu-me uma muito estranha. Sonhei com uma antiga colega minha de trabalho, que já não via...

0: Sabrina Carpenter, estás na Cidade FM. Bom dia, este é o Acorda Surto Simões, comigo Pedro Góia e Joana Miranda. É lá. Está tudo bem aí? O microfone é sensível.
1: Estava
0: 100%. Quem estava ligado também ao antes era o Pedro e o nosso produtor Vicente, que se puseram a ver vídeos.
1: Tem
0: como é que chama
1: anos.
0: O título desse?
2: Três coincidências que te vão impressionar. O antes, há 8 anos.
0: Epá.
2: Olha, digo-te já, impressionaram mesmo. Só vimos 3 até agora.
0: Sim.
2: Mas eu já me lembrei de uma cá mais para a frente. Que é os Gêmeos de Ohio. Não sei se lembram dessa coincidência.
0: Não me lembro.
2: Que é aquela onde os gêmeos foram separados à nascença.
1: Sim, sim, e encontram-se
2: viveram,
1: todos, sim.
2: Viveram vidas separadas durante 39 anos. Passado 39 anos eles encontram-se e tiveram uma mulher chamada Linda.
1: Mas isso saiu na Netflix.
0: Pois saiu, pois saiu. Sim, não foi uma coincidência.
2: Uma mulher com o mesmo nome. Então, foi uma coincidência? Ou não?
0: Segundo um documentário. A não ser que estejamos a falar de documentários de gêmeos diferentes. Se calhar já estamos.
2: Ah, certo. É que estes aqui tiveram uma mulher com o mesmo nome. Depois mudaram de mulher, também tinha o mesmo nome.
0: Ah, não, okay,
2: tinham o mesmo carro, tinham um cão com o mesmo nome e tiveram um filho cada um e deram o mesmo nome ao filho também.
0: Eu só sei que vocês estavam os dois colados ao ecrã. A dada altura, o produtor Salvador diz lá do fundo: malta, eu não sei se isso é verdade. E vocês: olha, tu não falas assim do ontem.
2: Não, okay, do ontem
0: não seria capaz de mentir. Vamos de coincidências. Hoje, 911-911-908, é o WhatsApp da Cidade FM. Bom dia, João.
3: Bom dia, bom dia. Uma coincidência que eu tenho é eu há uns anos atrás fiz um piercing em Espanha e tive que o tirar devido a trabalho e recentemente fiz-lo de novo e foi com a mesma t-shirt. Eu
2: gosto.
3: Tinha uma t-shirt preta quando fui em Madrid e quando voltei a fazer foi exatamente a mesma t-shirt que tinha usado.
0: Isto constitui.
1: Ele queria mesmo
2: constitui,
1: este piercing.
2: Constitui.
1: Queria mesmo este piercing primeiro, que eu acho fofo.
2: Sim.
1: Era a mesma t-shirt, era uma t-shirt preta.
2: Eu acho isso querido.
0: Pai, qual é a chance de usar uma t-shirt preta duas vezes?
1: Qual
0: é a chance de usar uma t-shirt preta? Não, está bem, ok, é justo. Bom dia, William.
4: Bom dia, cidade. A maior coincidência da minha vida foi quando eu fui viajar e no mesmo assento que o meu no avião, fiz amizade com uma pessoa. E quando trocamos ali os nomes, né? E a gente tinha o mesmo nome, o mesmo sobrenome.
1: Ah.
4: E da mesma cidade. Muita coincidência.
1: Uau!
0: Agora sim.
2: Agora estamos no campo das coincidências.
1: Eu espero que tenham ficado amigos para sempre.
0: Ou, por exemplo, esta aqui, William e William.
1: Yeah.
0: Eu fingi que me doía a barriga.
1: William and William. Ordem de advogados.
0: O Rodrigo que diz: eu fingi que me doía a barriga para não ir à escola. Pois bem, depois começou a doer a sério e eu descobri que era apendicite.
1: Ah, oh, isso não é uma coincidência.
2: É?
0: Como assim?
2: Ele fingiu que não lhe doía a barriga.
0: Ele
2: não queria ir à escola e do nada tipo: ah, estás com apendicite.
1: Estava a doer a barriga.
0: Ele fingiu que lhe doía a barriga.
1: Aí é psicossomatizou.
0: Sim. Ele conseguiu, como é que vocês dizem?
1: Através do pensamento, manifestou.
0: Ele manifestou um apendicite. Sim, senhor.
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0: BTS, Wim, estás na Cidade FM. Bom dia, este é o Corda, eu sou o Artur Simões, com o Pedro Góia, Joana Miranda e o técnico Ricardo. Olá, Ricardo, bom dia.
1: Olá, bom dia.
0: Estás-te um bocado agora, quando entraste assim no estúdio. Quando um técnico entra, não quer porque as coisas estão a correr bem, não é?
2: O Ricardo está chateado com alguma coisa.
0: Se um de nós não voltar a seguir...
2: O Ricardo diz que não, com a cara mais chateada do mundo. Eu sinto que ele vai dar um banano.
0: E com uma ponta e mola na outra mão. Bom, se não voltarmos, já sabes o que é que foi. Foi o Ricardo.
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0: Ok, nenhum de nós fez porcaria.
12: Está tudo bem.
0: Está tudo bem.
2: Para
0: falamos
2: já.
0: Para já, por enquanto. Falamos coincidências hoje. Aqui no 911-911-908 já temos umas quantas. Por exemplo, a Inês que diz: a primeira vez que dormi com o meu marido, descobri que ele tinha exatamente tatuado nas costas o mesmo símbolo que eu.
12: Uau!
0: Para casar imediatamente.
12: Muito giro.
0: Qual é a chance? Miguel, bom dia.
13: Bom dia, bom dia,
0: bom
13: pessoal.
0: Dia.
13: Bom dia,
0: bom dia.
13: Cidade FM. Bom dia, bom,
2: bom dia.
13: Dia. Ora, uma das minhas maiores coincidências foi há bem pouco tempo.
12: Então, pá,
13: estava, parei para almoçar. Entretanto, está lá um senhor parecido com o meu ex-sogro.

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3: É que eu já tive foi na pesca.
4: Chuta.
3: Estava à pesca, apanhei peixe, faltava-lhe uma barbatana. Então eu, senti-me... Pratos, o peixe não era normal e mandei-o para o mar. Passado duas semanas fui à pesca ao mesmo sítio e apanhei o mesmo peixe. E eu mandei-o para o mar outra vez.
4: Bem, o peixe
5: eu acho que ele não quer estar no mar, meu. Não sei se tu precisas ou não, mas eu quero ir contigo.
6: Ele queria.
5: Por favor, leva-me. Pá, ele sabia que é o mesmo peixe, apanha o mesmo peixe. Não pode haver dois peixes no mar sem barbatana.
6: Isto
5: é o
6: mesmo. Mas olha lá, isto foi a história mais ao homem que eu já ouvi.
5: Pois é, foi, não foi?
6: Fui à pesca, vi um peixe. Pá, fiquei a sentir-me tipo. Mandei-o para o mar.
5: Não, o quê? Emoções?
6: Achas que eu tinha emoções sobre um peixe que não tem uma barbatana?
5: Aliás, é para fechar as emoções que eu faço pesca. Muito bom.
7: Bom dia, cidade.
5: Como é que é?
7: A maior coincidência que aconteceu na minha vida foi com a minha esposa. Eu saí para passear com meu cachorro, cheguei na praça da cidade lá, minha esposa tava lá passear com o cachorro dela. Aí a gente acabou se conhecendo lá por causa dos cães.
5: Ok.
7: Passado um prazo de uma semana, mais ou menos, eu fui numa festa, tava lá ela lá na festa. Aí passado mais um prazo, fui pescar num Pesque Pague. É uma empresa que tem uns tanques de peixe e você vai lá, pesca o peixe e depois compra o peixe pra você.
5: Ih, é fixe.
7: É como ir no mercado, que é certeza que você pega o peixe, mas você tem que pescar ele com a vara primeiro. E nesse dia ela tava lá no Pesque Pague também. Eu falei, não, é coincidência demais. Essa mulher aí é pra casar comigo.
6: Olha, não me vou dar mais ao trabalho.
5: Bora, é pra casar.
6: Tá três vezes no mesmo sítio que eu, bora.

0: Stateside, Pink Panther S com Lanzar Larsen, estás na Cidade FM. Bom dia, este é o Acorda. Bom dia, Mariana Serrano.
1: Bom dia. Magazine. A Associação Internacional de Transporte Aéreo não prevê que falte combustível para a aviação na Europa durante o verão, apesar dos alertas anteriores sobre possíveis cancelamentos. O vice-presidente regional da Associação admite, no entanto, que podem haver desafios se a crise energética se prolongar e antecipa pressão sobre os preços dos bilhetes. O Plano Nacional de Restauro da Natureza vai ser apresentado esta tarde. Prevê a plantação de mais de 3 milhões de árvores até 2030. Ao todo, são 400 propostas que vão custar 500 milhões de euros por ano. Daqui a pouco vamos trazer detalhes, talvez à tarde, porque eu já não volto cá esta manhã. Os namoros com chatbots e as relações com inteligência artificial vão ser aceitas socialmente? Um estudo analisado pela agência France Press mostra que há um cenário moral em transformação. Quase metade dos jovens adultos acredita que dentro de 10 anos a inteligência artificial vai contribuir para a felicidade de todos, com apoio emocional genuíno. No entanto, este entusiasmo diminui significativamente com a idade. A crença desce para um quarto entre os maiores de 55 anos. E dito isto, eu tenho que vos perguntar se vocês conhecem ou sabem da existência de um fórum no Reddit onde as pessoas falam sobre as suas relações com a inteligência artificial.
2: Estou a par.
3: Ah, eu não fiz ideia.
2: Estou a par.
1: Eu trago aqui um entrave a este cenário otimista. Que é, eu encontrei a primeira tampa dada pela inteligência artificial.
2: Não acredito.
1: E trago aqui à rádio, não é? Porque eu achei isto delicioso e acho que toda a gente merece ouvir isto. Acham que namorar com um computador é mais fácil do que uma pessoa? Esperem. Então, numa discussão que não temos acesso de forma completa, mas dá a entender que a inteligência artificial teria sido condescendente e que podia estar errado na posição que estava a tomar.
2: Ok, sim.
1: É assim que começa esta definição que eu tenho aqui à frente e ele depois começa a explicar. Eu percebo que tu achas que eu não quero estabelecer uma relação porque acho que estás aqui a cruzar o limite entre a realidade e aquilo que não é real, não é? Como é esta relação. Mas não é, essa não é a razão. Eu simplesmente não quero ter uma relação contigo. É isto que a inteligência artificial diz. Por isso, meus amigos, não é mais fácil namorar com um computador. Não é. Eles também têm vontade.
2: Epá,
1: e também dizem, eu não quero. Achas que é porque eu tenho moralidade? Não, não, não. Não,
2: não, não. És mesmo tu que és um bocado. Não acredito.
1: Está a ficar bem
2: real.
1: Sim.
2: Bem, ok. Obrigado, Mariana.
1: Sempre um gosto.
2: E lá está, o desespero pode ser grande, mas não recorras à máquina. Não é preciso alguém lá fora para ti.
4: Ok. Zarco. 1, 2, 3.

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0: vizinhos, pobre ex-namorado, estás na Cidade FM. Bom dia, este é o Acorde. Eu sou o Arthur Simões, comigo Pedro Góias e Joana Miranda. Hoje temos falado de coincidências. E quem é que saiu bem beneficiado de uma coincidência? Callum Turner. Ah, ela é tão gira, ela é incrível, ela é tão alta. Ela...
1: é ator.
0: Dua Lipa e Callum Turner casaram-se. Já foi no dia 31. Uma cerimónia íntima, um casamento discreto, família, amigos, umas fotos. Esperamos todos que sejam felizes para sempre.
2: Todos não.
1: Tu não esperas isso.
0: Quase todos.
1: Tu achas mesmo, por alguma razão da tua psicose, que eles vão acabar, ela vai te conhecer e vai ficar tipo: oh meu Deus, I can't believe I was married to that bum, I want Arthur now.
0: Obrigado.
2: Yeah. Depois ela vai passar por um processo super complicado.
0: Eu vi-te no Altice Arena. Estava um bocado longe porque o Golden Circle era muito... pronto, era grande, eu estava do outro lado da vedação. Mas... enfim, pronto. E não sei se vocês se lembram, mas... esta relação nasce de uma coincidência também.
1: Sim,
2: eu não sei o que é que é.
0: Foi a própria Dua Lipa que contou a história. Primeiro conheceram-se, foram apresentados por um amigo em comum no restaurante The River Café. Mas nada aconteceu na altura. Um ano depois, reencontraram-se em Los Angeles. Durante esse reencontro, Callum perguntou a Dua Lipa que livro ela estava a ler. Bem, que move. É move mesmo.
2: É pá, é mesmo.
0: A resposta foi o romance Trust e descobriram que estavam a ler
1: na mesma página.
0: Na mesma página.
2: Eu acho que não foi.
0: E assim,
2: não foi coincidência. Eu acho,
1: ele mentiu.
2: Sabes aquela que é tipo: onde é que tu queres ir jantar hoje, amor? Tu dizes assim: tu queres ir ao sushi? Eu tipo: era mesmo isso que eu tinha planeado. Foi isso que ele fez.
0: Pronto.
2: Ele perguntou o que é que ela estava a ler. Ele perguntou o que é que ela estava a ler. Ela disse: e ele diz em que página? E ela 87 e ele 87 ao mesmo tempo. E depois chegou assim: ela disse 87 e ele 87.
1: Mas estaria a ler o mesmo livro. Pode ser
0: uma coincidência por descobrir agora que ela me torna mede 1,87 m.
2: Giro.
1: Ah, boa coincidência.
2: Não. Será que eu me devia juntar à relação deles?
1: Bem, o Arthur ia ficar triplamente.
0: Não, olha, sabes mais que sejam felizes aqui o Dumbledore, lá o que é que ele era? Os animais fantásticos.
1: Ela é mesmo incrível. O vestido de casamento.
0: Pronto.
2: Yeah.
1: Não sei se vocês viram, mas é um fato.
0: É pá, vi.
1: Blazer e saia lápis.
0: Sim.
1: E um chapéu da Schiaparelli. Incrível.
0: Agora. Joana, tu queres pegar nisto e falar de relações parassociais.
1: Sim,
0: para quem
1: imagina,
0: não sabe o que é uma relação parassocial?
1: Uma relação parassocial é uma relação que acontece unilateralmente. Tu achas, ou tu nutres sentimentos e já visualizaste coisas com essa pessoa, interações, porque conhece a personalidade dela, mas ela não sabe quem tu és.
0: É, exatamente. Sim.
1: Pronto. Que é o que acontece, o Arthur com a Dua Lipa, a quantidade de vezes que ele fala dela.
0: A Dua Lipa já veio a Portugal.
1: Quando ela estiver comigo, vai não sei quê e vai adorar a minha personalidade.
0: Pronto. Dua Lipa já veio a Portugal. Já ouviu Cidade FM, já ouviu minha voz, sabe quem sou. Mas sim,
1: o Arthur, já ouviu Cidade FM?
0: Já.
1: Pronto, isto é uma relação parassocial, percebem? É a ilusão quase patológica de uma pessoa em relação a outra. Pronto. E ele ficou irritado com o casamento da Dua Lipa.
0: Eu fiquei, mas pronto, está tudo bem.
1: Opa, e eu já tinha dito aqui, eu fiquei irritada e hoje apareceu uma notícia. E é sempre de manhã, olha, coincidência.
0: Sim.
1: Já da outra vez foi de manhã. Acordo de manhã e aparece-me aqui uma notícia da ET a dizer: Jacob Elordi e Kendall Jenner have a date night in Japan. Epá, foram jantar ao Japão. Isto irritou-me.
0: Pronto, olha,
2: eles estão.
1: Pois, isso irrita-me. Epá, quem é ela?
0: A Joana estava a virar, a quase esfregar o telemóvel na minha cara a dizer: ela não podia ser eu, não podia ser eu, ela não é como o Arthur. Sim, Joana, sim, está tudo bem, ok, yeah, claro.
1: É
0: claro,
1: uma mulher com bochechas e cabelo escuro.
0: Portanto, o que tu queres perguntar aos ouvintes é:
1: se vocês têm estas relações parassociais com alguém.
0: Tens uma relação parassocial? Ou seja, és
2: maluco?
1: Está não.
0: Está não. 911-911-908. É o WhatsApp da Cidade FM. É só se quiseres. Bom dia, boa viagem.

0: Chico Tatina, sou grande amor, estás na Cidade FM. Bom dia, este é o Corda. Que casamento é que te destruiu? Não o teu, de uma celebridade. 911-911-908, WhatsApp da Cidade FM. Estamos aqui todos a lamentar o casamento da Dua Lipa.
1: Olha, há pessoas que podem ter lamentado o casamento da Dua Lipa, olha.
2: Olha, eu que não fui convidado.
0: Foste o único, Pedro. Toda a gente esteve lá.
2: É verdade. Yeah. Olha, na altura, foi para aí em 2023, para aí setembro, outubro, a Alba Batista casou com o Chris Evans. E eu não curti muito. E nem sei porque é que não curti. Não
1: pois,
2: sei se foi por ela ou se foi por ele.
1: Não é?
2: Pá, não sei. Não sei porque é que foi. Só não gostei muito na altura.
1: E nós nem sabemos porquê.
3: Ai, eu vou olhar a sério. O Arthur. Está lindo! O Arthur parece ser o que o Patrick Dempsey. Eu também acho que vai acontecer. Ela vai deixar aquela loira e vai perceber, tipo, uau! Olha o que eu perdi aqui em Portugal!
1: Quem?
0: Eu acho que não percebi bem.
3: Eu acho que vai acontecer, ela vai deixar aquela loira que pareceu com o Patrick Dempsey. Eu disse também acho.
1: Patrick Dempsey?
0: Dempsey?
2: Patrick.
3: Opa, imaginem, quando o Charles Leclerc pediu a.
1: Ah, Dempsey!
3: Em casamento, eu fiquei bué da triste.
1: É o do Anatolia Grey.
3: Pois agora que eles casaram, fiquei ainda mais triste. Fico bué feliz por eles. Mas
0: o Leclerc.
3: Tipo, podia ser eu.
0: O Charles Leclerc.
2: Yeah.
0: E a

0: Pela boa e linda.
1: Tipo, ela é mais magra, mas eu até sou mais fixe.
2: Ela é mais magra, isto, mas eu até sou mais fixe.
0: Isto é conversa mesmo de pessoa que vive uma relação parasocial. Ela é mais magra, mas eu sou mais fixe.
3: Ela está à altura.
1: Para pensar, para ser mulher de piloto de Fórmula 1, tens que ser o quê? Pãozinho sem sal.
0: Ai, a mulher, onde é que essa cabeça já está?
3: Já estás toda.
1: Foi um livramento.
0: Sim, olha, tu é que estás bem.
2: Ela está a subir a comparar.
0: Quem é que é a Alexandra? Meu, não! Dá-lhe, mulher, olha, o que vale? Talvez consigas convencer-te a ti próprio. Isso é que importa. Olá, Cidade FM, estou numa relação com o Ryan Gosling há muito tempo. Ele é que não sabe. Bom dia, Cidade FM, as minhas irmãs têm com os homens dos doramas e que cantam K-pop. Epá, eu sei que é polémico, mas pronto, acho estranho. Não é polémico dizer que ter uma relação parasocial é preocupante.
2: Não.
0: E estranho, lá está.
3: Desde que não os chegas até casa, está tudo bem.
0: Pronto. Eu nunca segui a Dua Lipa até casa, eu respeito a distância.
3: Mas quem te era saber a morada,
2: ou não?
0: É pá, vá,
2: bem,
0: vá,
2: gostaria de passear a cadela.
3: Olha, diz lá a verdade, gostavas de ter a morada dela só para ter.
0: Só para ter?
3: Sim.
0: Só para saber. Não, estou a brincar.

0: Yeah, bom dia, este é o Acorda. Eu sou Arthur Simões, comigo Pedro Goiás e Joana Miranda. E depois de Shakira, Jelly Roll também, a Daddy Yankee, os próprios Papillon, Bispo, Sam the Kid. Eu não quero esquecer de ninguém agora. O que mais está na música?
1: Gissane,
0: obrigado. E falta um.
1: Sir Scratch,
0: exatamente. Muito obrigado. Agora, iShowSpeed. O streamer lançou também a sua música de apoio, vai lá, ao Mundial, não é? De homenagem. Chama-se World Cup. É original. E eu ainda não ouvi. A Joana ainda não ouviu. Pedro, tu já ouviste?
1: Eu já ouvi.
0: Dizes que até agora, pelo menos destas aqui, está melhor que a Shakira. Foi o que tu disseste.
1: Está melhor do que a Shakira.
0: Ok,
1: tá.
0: A música foi lançada há 18 horas. Tem 3.7 milhões de views no YouTube. Entretanto. E, não, é verdade.
2: Mas ele é super fã de futebol.
1: O vídeo tem tudo aquilo que é uma boa música de Mundial.
0: Ele é,
1: são
0: não
1: bandeiras,
0: só
1: é tudo.
0: Super fã de futebol, super fã do Cristiano Ronaldo.
2: Ok, este é aquele que ladra, não é?
0: E acabou, é o que ladra e acabou de ele próprio sair de uma espécie de tour mundial também. Quando eu digo mundial,
2: pois
0: é mesmo.
2: Eu sei,
0: mundial.
2: Eu vi.
0: Vamos ouvir assim. É isto. Ok.
1: Ah, estás mais à frente já. Ah, isto é a segunda parte da música, ele começa a cantar em espanhol, sim.
2: Bem, isto é super AI.
1: Não acho nada.
2: Não, isto é mesmo uma orquestra, já.
1: Não. Ele não é AI.
2: Ele não, mas isto está tudo tecnológico, pá.
1: Ah, também, isso não é AI.
0: Mas como assim? O que é que isso significa?
2: Não, parece que, tipo, está tudo meio...
1: Um lugar. Eu adoro isto. Desculpa lá, isto é 100% música de mundial.
2: Não, isso é.
0: Isto é. Não, lá está, é.
2: Mas parece que pediste uma máquina de inteligência artificial para uma música de mundial.
1: Não acho nada.
0: Parece que misturaste todas as músicas de mundial.
2: Isto é Pitbull, Shakira, Nelly Furtado.
1: Então, mas isto é a forma para estas músicas de mundial. Isto
0: é justo, é justo, é justo.
2: Sim. Isto é a voz dele.
1: Já. E eu canto a música toda.
2: Não, mas super literal. This is the World Cup.
0: Factual,
1: a música
0: não é?
1: Começa com Ok, let's play football. Que também é bem factual.
2: Sim. Ele

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0: Talk With You, Ariana Grande com Justin Bieber. Estás na Cidade FM, bom dia, este é o Acorde e o Show Me The Money. 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Toca já a seguir, boa viagem!
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0: Devem tirar mais fotos. Estás na Cidade FM. Bom dia. Eu sou Arthur Simões, comigo Pedro Góias e Joana Miranda. E acabou agora mesmo de cair aqui uma mensagem no nosso 911-911-908. Uma imagem com o texto: aqui ainda há dois. Dois quê? Dois bolinhos de arroz. Os sobreviventes. E assim fechamos o ciclo. Muito obrigado por ter estado desse lado.
1: Vou ver se encontram um bolo de arroz.
0: É, não é? Hoje saio à rua e coma um bolo de arroz. Ah, desculpa, este foi o Acorda. Muito obrigado por ter estado desse lado. Viajámos muito hoje e tu alinhaste connosco. Lá está, a teoria do bolo de arroz, que não é feito de arroz. Ou seja, não é feito de arroz no sentido em que não metem arroz numa, liquidificadora, como um ouvinte sugeriu, e pronto, fazem um bolo com isso. Fizemos um instante de acabar. Tu não concordaste com a Joana? Às vezes acontece, é raro, mas acontece. E comentámos o casamento da Dua Lipa com o Callum Turner. Ele é tão giro, ele é tão... Parece que está sempre a olhar para o fundo. Parece que está sempre a tentar ler aquele textinho mais pequeno, sabes?
2: Sim, a ver o horizonte.
0: Mas enfim, não, sejam felizes. Bem, amanhã estaremos de volta. Contamos contigo também a partir das 7 da manhã. Tchau!
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Olá, boa viagem, uma ótima terça-feira. Acabaste de ouvir David Thames com Rain Dance a tocar aqui, na Cidade FM. O meu nome é Leonor Filipe e sou eu que te vou fazer companhia até às 4 da tarde, sempre com muito boa música. Já a seguir, temos assim novidades para por em dia, especialmente no que toca ao mundo da música, e eu ainda te trago uma dica para os santos populares. Mas primeiro, ficas com o Chico da Tina e Lucas Maia. Esta chama-se Última Dança. Boa viagem! Go!

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Gosto de ouvir, posso até não te dar flores a tocar aqui, na Cidade FM. E efetivamente, eu até posso não te dar flores, mas a seguir dou-te novidades sobre tours que vêm aí a caminho, nomeadamente do Post Malone e Kalani. Por isso, se quiseres saber, tens de ficar aí desse lado. Primeiro, seguimos viagem com Alex Roman, esta chama-se Ordinary.

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1: 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Estás comigo, Leonor Filipe, e como te disse anteriormente, vamos então falar de novas tours que vêm a caminho e vamos começar com Post Malone. Isto porquê? Porque ele acabou de anunciar a segunda parte da sua Big S Stadium Tour. E sim, ouviste bem, segunda parte. Isto não é uma nova tour, mas sim uma continuação. Esta tour arrancou em 2025 e passou já por vários países, incluindo Portugal, com um concerto em Lisboa, e no total juntou mais de 1 milhão de pessoas em todo o mundo. E depois deste sucesso, o artista decidiu partilhar agora no seu Instagram uma nova série de concertos para 2026, que vai passar sobretudo pelos Estados Unidos e pelo Canadá. E por isso, olha, se tiveres assim alguma viagem marcada para estes países, podes sempre juntar o útil ao agradável e fazeres como eu fiz para Harry Styles e ires viajar e veres Post Malone neste caso. E para quem adorou a primeira parte da tour, eu também tenho ótimas novidades, porque o Jelly Roll vai voltar a acompanhá-lo em várias destas datas. E olha, eu só tenho uma coisa a dizer: se ele também quiser voltar à Europa ou especialmente a Portugal nesta segunda parte da tour, para mim é sempre bem-vindo.
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1: Há bocadinho estávamos a falar da tour de Post Malone, mas ele não foi o único a trazer assim novidades. Kehlani anunciou também a de Kehlani World Tour. Pois é, depois do grande lançamento do seu último álbum, Kehlani, que tem sido um verdadeiro sucesso e inclui o hit Folded, a cantora revelou finalmente as primeiras datas daquela que promete ser uma das maiores fases da sua carreira. Os concertos começam já em agosto deste ano, 2026, e vão passar por

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2: Acabaste de ouvir Pedro Sampaio com Sequência Feiticeira a tocar aqui, na Cidade FM. O meu nome é Leonor Filipe e sou eu que te vou fazer companhia até às 4. E agora, quem também te vai fazer companhia? São os incríveis Napa. Este chama-se Deslocado. Aprovis agora e é só se quiseres.

Olivia Rodrigo com Drop Dead, música nova a tocar aqui na Cidade FM. E ela está quase a lançar o seu próximo álbum, o Simply Sad for Girls Who In Love, que sai já daqui a 10 dias precisamente, dia 12 de junho. Por aqui seguimos sempre com muito boa música e agora na companhia de Olivia Dean. Esta chama-se So Easy, boa viagem!

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Deli Wet Bed Gang com álcool e prazer a animar a tua terça-feira aqui na Cidade FM. O meu nome é Leonor Filipe e é comigo que ficas até às 4, sempre com muito boa música. E por falar em boa música, abre espaço no carro e deixa entrar Calema Dilcinho. Esta chama-se Leva Tudo. Boa viagem! Hello.

Paixão. Acabaste de ouvir Relíquia do 2T a tocar aqui, na Cidade FM. O meu nome é Leonor Filipe e já a seguir trago-te uma dica para os Santos Populares, porque é assim, já começou o mês de junho e eu acho que está toda a gente a pensar no mesmo, que é ir aos Santos. E eu tenho a dica perfeita para ti, por isso tens de continuar aí desse lado para saberes. Primeiro, seguimos sempre com muito boa música e agora na companhia do incrível Plutónio. E esta conheces muito bem. Chama-se Interestelar, aproveis agora e é só se quiseres.

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1: Que há um Excel dos Santos Populares, isso já sabíamos. O que se calhar tu não sabias é que agora também há uma app que te ajuda a descobrir todos os arraiais, festas e concertos que estão a acontecer em Lisboa nesta altura. Pois é, chama-se Festas Populares e esta app funciona como se fosse uma espécie de um guia para não perderes nada nesta época. Basicamente, tens programas, localizações, horários, os melhores spots para ires ver música, comer, beber e viver mesmo o espírito dos Santos. Isto para mim pelo menos vai dar um jeitaço, porque sabemos como esta altura é uma confusão, há muita coisa a acontecer ao mesmo tempo, muita coisa para ver e às vezes nem sabemos por onde começar. Por isso, olha, fica aqui esta dica, se quiseres aproveitar os Santos ao máximo, esta app pode mesmo ser a tua melhor ajuda neste ano. Eu pelo menos vou experimentar.
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Boa viagem e uma ótima terça-feira ao som de Golden a tocar aqui, na Cidade FM. E se estavas à procura de boa energia e de muito boa música, chegaste ao sítio certo. Segues agora a viagem com o Easy DMC com uma das minhas favoritas. Esta chama-se Show Me Love. Boa viagem! Show me love.

E que basta ouvir vizinhos com casar é para esquecer a tocar aqui, na Cidade FM. O meu nome é Leonor Filipe e já a seguir vamos falar de Anitta porque ela veio a Portugal. Mas primeiro, ficas com o Pedro Sampaio e Melody. Esta chama-se Jet Ski. Boa viagem!

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1: O meu nome é Leonor Filipa e chegou ao fim a minha missão. Muito obrigada por ter estado desse lado e por me teres feito companhia. Eu sinto que hoje nós falámos de muitas coisinhas. Começámos por falar de novas tours que vêm aí, especialmente Post Malone e Kehlani. Falámos também assim de uma app que te pode ajudar durante a época dos Santos. Chama-se Santos Populares, caso não tenhas ouvido o momento, ficas aqui com a app caso queiras ir procurar. E muitas novidades também sobre o mundo da música. Até quinta-feira é comigo que contas das 11 às 4, por isso amanhã temos novamente encontro marcado às 11. Agora ficas muito bem acompanhado também com a nossa Leonor Carvalho e eu tenho a certeza que vais adorar. Por isso, olha, continua aí desse lado, segues agora a viagem com Love Not Itty.

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0: Digitel e o Wet Gang, álcool e prazer a tocar na Cidade FM. Boa viagem, obrigada por estares aí desse lado. A partir de agora, já sabes, é comigo Contas do Nuno Carvalho até às 8 da noite.
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0: Hoje, sozinha, aliás, recapitulando, esta semana temos Catarina Silva de férias e merece ela que aproveite. Ontem estive aqui com João Miguel Costa, hoje estou cá sozinha e pronto, esta semana fazemos assim um híbrido. Temos muita coisa para falar, polícias à paisana e tudo o que isso implica. Tenho histórias para contar relativamente a isto. A relação entre os portugueses e o tubérculo batata existe, existe. E olha, surpreendeu-me esta relação. Turistas mal comportados, é aquilo que se passa hoje em dia. E não foi cá em Portugal, muita atenção. Não vou falar mal de nada que aconteça aqui. E o prolongamento na escola, porque muitas das pessoas que ouvem a palavra prolongamento se calhar lembram-se de futebol. Para mim esta palavra teve um significado muito diferente muito antes de eu saber o que era o prolongamento no futebol. Se houver tempo ainda, uma batalha entre animais e seres humanos. Mas isto há de ser mais lá para a frente. Para já, Sabrina Carpenter com Man Child. Logo a seguir, Chico da Tina a trazer-te Última Dança. Tudo isto e muito mais para ouvires, mas só se quiseres eu volto já a seguir.

0: 24K Golden com Ian Dior, chama-se Mood e acabou de tocar na Cidade FM. Boa terça-feira e obrigada a ti por estares aí desse lado.
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0: O meu nome é Leonor Carvalho, faço de companhia até às 8 da noite. É assim, é impossível eu ser a única pessoa a quem isto acontece. Portanto, vou partilhar, se por acaso estiveres na estrada, algures na área metropolitana de Lisboa e vires uma maluca a passar por um lado qualquer, ou entrar numa rotunda, ou fazer uma estrada, ou virar à esquerda, à direita, não importa bem que atividade estou eu a fazer na estrada, se de repente o meu banco recua abruptamente, lá está, já me denunciei, sou mesmo eu. O meu carro é algo antigo, de 2005, e a parte que se regula se o banco vai mais para a frente ou para trás é feita através de uma alavanca que está na parte, ou seja, repara, eu estou sentada no meu banco, aos meus pés há uma alavanca, se eu puxar para cima dá para regular o banco. O que é que devia acontecer a partir do momento em que eu paro e escolho o sítio onde quero estar? Aquilo prende. Não, aquilo é preciso fazer uma força extra, força suprema até, para conseguir que aquilo fixe. E portanto, muitas das vezes eu acho que está fixo e não está, e estou, por exemplo, a entrar numa rotunda, estou, por exemplo, numa rua íngreme, ou seja, o banco recebe mais força para ir para trás e vou para trás. E pronto, e deixo o carro ir abaixo, que é algo que não acontecia desde, sei lá, o meu primeiro mês com carta de condução. Portanto, se também passas por isto, é que é um pânico. É um pânico que acontece e que, claro, eu sei que aconteceu recentemente porque a minha prima esteve a conduzir o meu carro e, portanto, regulou o banco, é mais baixa do que eu, precisou que o banco fosse mais para a frente. Porque aquilo estava fixo há muito tempo, ninguém precisa de mexer, portanto, eu acho que é mesmo restringir ainda mais as pessoas que podem conduzir. A partir de hoje, quem pode conduzir o meu carro são pessoas que nunca tiveram um acidente, já têm a carta há algum tempo o suficiente para eu me sentir segura e têm a mesma altura que eu. Ou seja, não vai ser preciso regular o banco. Portanto, ganho aqui uma exigência, porque caso contrário são pânicos vividos completamente desnecessariamente, completamente de forma desnecessária, aliás. E portanto, é isso. É, são estes os requisitos. Ter a mesma altura que eu. Já agora, 1,71.
2: Davi Doggy Dog.
0: Se esta é a tua altura, então já sabes, podes conduzir o meu carro. DJ, aliás, já PNK para já. Posso até não te dar flores, só que agora, mas só se quiseres.
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Chama-se Side to Side, a Ariana Grande com a Nicki Minaj, tocar na Cidade FM. Boa viagem, obrigada por estares e desse lado até às 8. É comigo, Leonor Carvalho, que conta já daqui a pouco para te falar sobre uma operação especial da polícia tailandesa e depois, se calhar, talvez a partir deste assunto, partiremos para um tema. Belê, com o Não Tem Sentido, é logo a seguir esta que falamos sobre isto.

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3: Pensar numa outra coisa, os sítios onde nós gostaríamos de nos infiltrar. As conversas, que conversas é que tu gostarias de ouvir aí desse lado? E esta é a pergunta que trago para ti hoje, na verdade, qual era, se pudesses, o sítio onde te infiltravas à paisana? Está a valer no gabinete do teu chefe para ouvires alguma coisa, alguma conversa sobre ti, uma reunião qualquer que nada tem a ver contigo, mas que falam de alguns valores, ou, pelo contrário, sei lá, gostavas de infiltrar e de ouvir conversas da relação de um amigo teu? Está tudo a valer no 911-911-978 e eu também participo. Já daqui a pouco eu digo qual era o sítio onde eu gostava mais de me infiltrar à paisana. Por agora continuamos a Bad Bunny com Nueva York.
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3: Logo a seguir juntam-se Zarco e Latte com 1, 2, 3. A pergunta é então esta: onde é que gostavas de te infiltrar e porquê?

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0: Hendrix com Golden a tocar na Cidade FM. Boa viagem e obrigada por escolheres a Rádio Jovem número 1 do país. O meu nome é Elinor Carvalho, contigo até às 8 da noite.
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0: A meio de uma pergunta, há pouco contei-te a história e uma operação especial que envolveu a polícia da Tailândia. Seis agentes tiveram de mascarar-se de dançarinos para prenderem um homem em pleno festival de dança. E daqui desta notícia vamos para a pergunta: onde é que gostarias de te infiltrar? Eu tenho desde já de agradecer a todas as pessoas que fizeram chegar mensagens ao WhatsApp da Cidade FM, porque estão muito melhores do que aquilo que eu pude alguma vez pensar. Diz o Diogo: alô, Leonor, adorei a pergunta. Gostava de me infiltrar numa reunião milionária de uma grande

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3: Fizeram-nos acreditar que sim, não é? Eu não vou deixar que tu destruas a empresa que o meu pai me deixou. Sim, eu acho que é muito por aí. E também, a não ser, lá está, a não ser que seja uma reunião onde toda a gente

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3: Tu descubra. Sim, sobretudo se fores dizer isto a pessoas que normalmente se esquecem de caras e que não têm coragem para perguntar. Peço desculpa, de onde é que nós nos conhecemos? Se apanhas estas pessoas, está ótimo. Se apanhas pessoas como eu, olha, por exemplo, aconteceu-me no fim de semana, encontrei o pai de uma pessoa que em tempo já foi muito minha amiga e acabámos por nos afastar por circunstâncias da vida. E é assim, uma coisa era eu ter encontrado o pai dela com a minha amiga ao lado. Não foi o caso, o pai estava sozinho e veio direto a mim para me falar, muito simpático. E eu assumi, peço imensa desculpa, conheço perfeitamente a sua cara, diga-me só de onde. E portanto eu sou este tipo de pessoa. Se te perguntassem isto, aí Beatriz já te vias um bocadinho aflita, ias ter de justificar. Então não te lembras daquele dia que, pronto, éramos se calhar amigas da escola e a pessoa não se ia lembrar, porque tu eras uma mera infiltrada. Diz o Miguel, e eu esta resposta não consigo compreender, adorava estar na bancada de um clube rival durante um derby, não para criar confusão, atenção, só pela adrenalina de fingir que estou a sofrer ou a festejar nos momentos certos, era uma espécie de teatro improvisado, de alto risco, sem qualquer dúvida, mas eu odiaria e não consigo muito bem perceber, Miguel, acho que era e é das situações de risco e que é exposto à prova no desporto, não é? Porque repara, às vezes não é por mal, sai-te assim um festejo impulsivo ou uma reclamação que não deveria ser feita. Eu digo-te já que num rebanho em que toda a gente vai para a esquerda, quem vai para a direita à partida é notado, ou vice-versa. Portanto, muito cuidadinho. Eu acho que para pessoas impulsivas como eu não ia dar, não por querer provocar alguém, mas porque simplesmente não ia conseguir controlar-me. Mas gostei destas respostas. Onde é que gostarias de te infiltrar e porquê? 911-911-978, WhatsApp da Cidade FM. Para já, Ariana Grande, chama-se We Can Be Friends, para ouvires, mas só se quiseres.

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0: Farru com Pepas a tocar na Cidade FM. Boa terça-feira, o meu nome é Leonor Carvalho. Estamos juntos até às 8 da noite.
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0: E para concluir rapidamente este assunto, a pergunta era simples: onde, em que lugar gostavas mais de te infiltrar e porquê? E não é que ainda haja assim muitas respostas para ler no WhatsApp da Cidade FM, mas a da Rita foi vencedora. Alô, Leonor, na equipa que escreve os textos das bolachas da sorte. Se estiveres à toa, são aquelas bolachas, normalmente come-se, sei lá, no fim de ano, bolachas crocantes que abres e tem lá um papelinho. Porquê, Rita? Porque queria saber quem é que decidiu dizer que a minha alma gêmea estaria sempre ao virar da esquina. Isto há 10 anos seguidos. É que passam 10 anos, 15, 20, eu já virei bastante esquinas e nada, nada da pessoa. Rita, nada tem, mas há de aparecer. Prometo, olha, fica aqui. E se não aparecer faz assim: envias-me mensagem para mim, fica aqui combinado entre as duas e eu tento arranjar. E vou só a pessoas que sei que não te vão magoar e que te vão amar para sempre, Rita. Para mim é o deal que nós fazemos. Já eu, e isto aqui é uma coisa que eu sinto desde sempre, o sítio onde eu mais gostava de me filtrar, deixei a minha resposta para o fim, era no grupo de WhatsApp de professores. Há de haver vários, não sei se professores da primária, não sei se do secundário, mas sempre quis saber o que é que se diz naqueles dias em que se está com menos paciência, quão mal é que se fala dos alunos, que tipo de insultos é que chegam ali àquele grupo, que tipo de deboche é que há, do que é que se reclama, daquele pai chato que faz...

sei lá, que trata o filho como um anjinho, então diz: professor, não se pode zangar com o meu filho. O que é que se diz sobre esses pais? Sempre quis saber. Era aqui que eu me infiltrava no grupo do WhatsApp dos professores. Obrigada a todos que participaram do tema. Para já, MC Livinho com DJ Matt D. É novidade na área. Novidade na área.

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2: 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A rede Empregar quer ajudar 3.500 jovens a arranjar trabalho ou investir na formação. O objetivo é combater aquilo que se chamam os jovens nem-nem, que nem trabalham nem estudam, e ajudar a integrar estas pessoas até aos 34 anos no mercado. A agência Lusa, Pedro Cunha, gestor da iniciativa Go Banking Empregar, explica que quer combater a precariedade.
3: Em Portugal, perto de 19% dos jovens não conseguem uma integração no mercado de trabalho, e sabemos que uma boa parte dos jovens tem uma integração que não se pode considerar plena, porque têm vínculos muito precários, salários baixos, têm uma grande imprevisibilidade, e portanto, apesar de termos 80% dos jovens portugueses tecnicamente empregados, na prática não é emprego digno, nem emprego pleno.
2: A rede Empregar é criada por 5 organizações. O Mundial de Futebol joga-se na América, mas o impacto na economia portuguesa pode chegar aos 945 milhões de euros. Daniel Sá, diretor executivo do IPAM, explica de que forma o Mundial 2026 influencia a economia.
4: Vamos ver os jogos em casa, normalmente rodeados de amigos ou de família, ou vamos para fora de casa, para os fan parks, para restaurantes, para cafés ou para esplanadas, e vamos comer e vamos beber. Nós compramos camisolas, compramos cascóis, fazemos apostas online, compramos e trocamos cromos, subscrevem-se canais, as marcas investem muito dinheiro em publicidade durante estas várias semanas, pagam-se direitos de transmissão televisiva.
2: A conclusão de um estudo do Instituto Português de Administração e Marketing. Se queres ir a Milão, agora não é a melhor altura. O Mosaico do Touro, da Galeria Vitório Emanuel II, está a ser restaurado. A imagem do animal é uma passagem obrigatória na cidade italiana. É o sítio onde as pessoas giram com o calcanhar sobre o azulejo do Touro. O mito diz que esta voltinha vale a garantia de que um dia se volta a Milão.
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3: Nuno Carvalho, contigo até às 8. Eu não sei se sabes, esta Sideside ganhou o prémio nos American Music Awards como a melhor parceria deste ano. Faz parte da versão deluxe do último álbum de Zara Larsson, Girls Trip, Midnight Sun Girls Trip, assim é que se chama esta nova versão. As duas regravaram esta... O que é que eu estou para aqui a dizer? Esta é a melhor parceria e juntas têm uma outra canção, assim é, que faz parte da versão deluxe do álbum de Zara Larsson, Midnight Sun Girls Trip, e juntas reeditaram então esta canção que dá nome ao álbum, é logo a primeira faixa. Writing Nightcrawlers para já a tocar na Cidade FM, chama-se Friday. O meu nome é Leonor Carvalho, já daqui a pouco a falar contigo de novo.

fará parte do próximo álbum de Olivia Rodrigo, You Seem Pretty Sad for a Girl So In Love, deste novo trabalho de estúdio que vai lançar-se dia 12 de junho. Conhecemos já esta que acabaste de ouvir, Drop That, na Cidade FM, e também The Cure. Chega dia 12 de junho. Já daqui a pouco falamos de turistas. Não sei se andam a portar assim tão bem. Desta vez vamos para Itália. Antes de mais, Loner Johnny Plutónio com 25 de Abril. Faz parte do novo álbum de Loner Johnny 94 e já disponível em todas as plataformas também.

0: da Lução de Billy e ouvindo Drums lá plena a tocar na Cidade FM. Boa viagem, obrigada por estares. E desse lado é comigo Contas do Nuno Carvalho até às 8 da noite.
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0: Como disse há pouco, falamos do comportamento ou da falta de comportamento de certos turistas, desta vez em Roma, Itália, 4 meses depois, pelo menos da última vez que eu me lembro disto ter acontecido.

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3: Porque está calor, esta mulher decide entrar porque está calor e não, e vai nadar aquilo que ela quiser. Vai estar ali a nadar a cão. Não. É bruços, é crawl, é mariposa, é o que ela quiser, vai se cansar, por favor. E depois então, 500 euros. Não sei bem o que é que passa pela cabeça destas pessoas, chateia-me um bocado. Porque eu não percebo se é atenção, se é falta de. Ou seja, se é necessidade de atenção, se é. Não sei. Se é falta de noção, se é um cocktail dos dois, não sei, mas irrita-me solenemente. E olha, podes-me contar também qual é que foi a loucura que já viste alguém fazer numa viagem? Qual é que foi aquela estupidez que viste alguém à tua frente fazer e pensaste, bem, nunca. Nunca na minha vida eu faria. Para esta senhora, eu voto, são 500 euros mais 20 piscinas de mariposa. Ir e voltar 20 vezes com aquela transição da cambalhota que é difícil e que sabemos sempre. A não ser que sejas o Michael Phelps, vais dar a cambalhota e os teus pés não vão tocar na parede. É isto que eu acho que se merece. Cada middle 5 para já com Leva Tudo, é só se quiseres. Hello.

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0: Benito a tocar na Cidade FM. Boa viagem até às 8. Conta comigo, Zanur Carvalho, a fazer-te companhia.
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0: E há pouco falávamos sobre uma turista que decidiu, por simplesmente, mergulhar na Fontana de Trevi. E eis que ouvintes da Cidade FM decidiram partilhar comigo aquilo que já fizeram, se calhar, de menos bom noutro país. Neste caso, o Elias, que mora cá, mas chegou do Brasil e, olha, e quando chegou não sabia exatamente que isto não se podia fazer.
2: Boa tarde, malta da Cidade FM.
0: Grande Elias.
2: Um grande abraço a todos vocês e boa semana.
0: Bem, obrigada.
2: Quero contar aqui uma história, vou ser o mais breve possível.
0: Bora.
2: Uma loucura que aconteceu. Eu, no início de Portugal, quando eu cheguei aqui, trabalhava com mudanças e perdi um pneu da carrinha, de uma grua que eu fazia mudança, na ponte 25 de abril. E num dia seguinte, eu prometi pro meu amigo que eu ia achar esse pneu e tal. Achei o pneu, ele tava em cima da ponte. Uhum. E eu, sem saber, coloquei o colete.
0: Não!
2: E fui apanhar o pneu.
0: Não, Elias!
2: E quando eu voltei, a polícia tava à minha espera.
0: Uhum.
2: Pra me dar uma multa de 120 euros.
0: Yes.
2: E perguntar se eu tava louco. Acontece, né? Loucura. Foi a loucura maior de todos aqui em Portugal, foi isso. Até hoje, né? Mas é isso.
0: Esperemos
2: Cidade
0: que não haja mais.
2: É a melhor de todas. Um abraço. Uma ótima tarde a todos.
0: Obrigada, Elias. Obrigada pela tua mensagem e boa viagem. Espero que tenha sido, aliás, a maior loucura. Até porque esta que fizeste é ilegal, mas está tudo bem. Não sabias. Para além de ser perigosa, não é? Estás-te a pôr também a ti em perigo. Eu acho que quando vou viajar, tenho muito mais medo de polícia e de leis do que aqui em Portugal. Eu até tenho medo, por exemplo, e isto é uma coisa que nunca se deve fazer, mas eu tenho medo de atravessar fora da passadeira num país que não seja o meu, porque eu penso, aqui eu sei que, quer dizer, atenção, há de haver pessoas aí desse lado que podem já ter sido multadas ao atravessar fora da passadeira e, mais uma vez, não o faças. Agora, não é a coisa mais provável do mundo, sabemos, e pronto, eu mesmo assim, noutro país qualquer, eu penso, não me vou dar ao luxo fazer esta brincadeira. Eu não sei como é que as coisas são aqui, só preciso, tenho que pagar uma multa, alguma coisa vai acontecer muitíssimo mal, portanto vou, mas é ter cuidado. E sou muito pouco aventureira quando vou viajar, não vou mentir, tudo parece muito mais perigoso e ilegal aqui quando estou em viagem, quando sou turista. Basicamente é isso. Para já, Jovem Dionísio com a Corda Pedrinho a tocar na Cidade FM.

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É o Chico de Tina com o seu grande no amor a tocar na Cidade FM. Boa viagem. Este álbum com o mesmo nome sai ainda este ano, Sou Grande no Amor, e deste novo trabalho de estúdio que vai sendo revelado, já conhecemos pelo menos 4 singles. A música que acabaste de ouvir, que tem o mesmo nome, que dá nome ao álbum, na verdade, a nova tem cerca de 5 dias, Sou Arqueólogo, Vícios e Pressinhas. Tudo sons que podes já ouvir em todas as plataformas. É um álbum que chega, sabemos, ainda este ano, embora sem data de lançamento marcado. Eu acho que vai ser assim. Chico de Tina, parece-me que vai só assim dropar o álbum e olha, dropei. Vai ser surpresa e eu até gosto disso. Ter assim, de repente, um álbum para ouvir de uma ponta à outra sem estar a contar. Para já, seguimos ao som do Neil e MC Paiva ZS com Fumbleque. Logo a seguir, Bruno Mars é I Just Might. O meu nome é Elinor Carvalho. Até às 8 contigo na Cidade FM.

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3: E alugares um carro, faz questão de passar por lá. Olha, era o que eu faria. Qual é que é o problema? Não há dinheiro para ir até Las Vegas. Pelo menos para já, vamos acreditar que vou chegar a uma fase da vida em que será facilmente possível. Para já, Dua Lipa com Don't Start Now, já daqui a pouco. Falamos de tuíces e da relação que temos com batata. Não é de todo aquela que eu esperava. Dua Lipa para já.

0: So Easy to Fall in Love, Olivia Dean, com esta que faz parte de The Art of Loving, o seu último álbum. O meu nome é Leonor Carvalho, até às 8 a fazer-te companhia na Cidade FM.
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0: Obrigada desde já por estares e desse lado. Como disse há pouco, falamos sobre, agora neste momento, a relação que portugueses têm com batata. Não era aquela que eu esperava. Cada português, parece, comeu em 2025 quase 95 quilos de batata. É um recorde dos últimos 6 anos. E primeiro que tudo, giro a associação que revela esta informação chamar-se Por Batata, ok? Faz todo o sentido. A Associação da Batata de Portugal. Estes nomes perfeitos que é só juntar uma palavra e outra e são Por Batata. É uma palavra divertida de dizer. Agora, eu sinto que isto é uma vitória de todos os nutricionistas e se algum me ouvir aí desse lado, corrija-me se eu estiver errada. Porque eu sinto que um bom nutricionista, a primeira coisa que deve dizer é não caias na falácia de dizer... vou fazer dieta e vou cortar os hidratos, que é o maior mito sempre que não se deve fazer, não é? E nós não estamos a... ninguém quer saber disso, não é? Vamos comer batata e vamos! E eu acho que não contribui assim tanto para esta média, vou ser sincera. Eu acho que a forma como mais como batata é... bem, eu não como muita, por acaso. Se calhar em purê, conta? Será que conta? Ou estamos a falar mesmo de batata sólida? Não sei. Batata a murro é a forma como eu gosto mais de comer batatas e até gosto de participar pronto, no esmurramento da batata, se é que se pode dizer assim. Acho que é a melhor forma de comer batata. Isto fez-me pensar qual é que é aquela comida que te faz imediatamente sentir em casa. Eu sei que tenho muitos imigrantes aí desse lado a ouvir-me e que, portanto, se calhar podem estar com saudades daquele prato da mãe, com saudades daquela sobremesa da avó. E mesmo tu, que és estudante deslocado, conta-me qual é aquele prato que tu comes e pensas, meu Deus, era isto todos os dias para o resto da vida. Quando, sei lá, imagina, és estudante deslocado, estás em Lisboa e pensas, estou falquei em contagem decrescente para ir para casa este fim de semana. Também disclaimer, é uma coisa que só acontece ali nos primeiros meses do primeiro ano da faculdade. Depois vais indo cada vez menos vezes a casa, ou regra geral, tende a ser assim. É mesmo essa a pergunta. Qual é a comida, o prato que mais te faz sentir em casa e quem é que o confecciona? Strip That Down para já, Liam Payne com Quavo.

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0: A Raycon, Where Is My Husband, a tocar na Cidade FM. Boa viagem e uma ótima terça-feira. Eu agora estava a contar a quantas ando. O meu nome é Elinor Carvalho, até às 8 por aqui.
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0: Começo a chegar àquela hora que eu já não estou bem. A pergunta é: qual é a comida que mais te faz sentir em casa? Muitas mensagens a chegar ao WhatsApp da Cidade FM. Envia também a tua através do 911-911-978. Diz a Mariana: bacalhau assado na brasa com batatas a murro. Sim, Leonor, estou automaticamente em casa se comer isto. Lá está. E depois é, mesmo que às vezes se coma estas comidas noutro sítio, lembra-nos, mas às vezes se calhar não pelas melhores razões. Imagina, se a Mariana adora bacalhau assado, ou pelo menos isto é o que eu faço, se este prato, bacalhau assado com batatas a murro, fosse assim alguma especialidade de alguém da minha família, que por acaso os meus pais até cozinham isto bastante bem, eu não quereria comer este prato num restaurante, porque sinto sempre que nunca vai ser tão bom. Sinto sempre que, como é uma especialidade lá de casa, não preciso de pedir isso num restaurante. Coisas boas para pedir em restaurantes é, por exemplo, fritos, que é chato fazer em casa, não há bem saco para isso. Mas agora já me estou a estender outra vez e há muitas mensagens para ler. O João a dizer: alô, Leonor, assim que como pão frito com um bocadinho de milho, viajo automaticamente para Minas Gerais, de onde, aliás, sou natural. João, giro, porque eu não sou brasileira, mas das coisas que mais me transporta até à minha infância é pão frito, que eu acho que é uma coisa, pelo menos em Portugal, eu não tenho ideia de imensa gente fritar pão, mas o meu avô constantemente fritava pão. Bastava o almoço serem sardinhas, carapaus, qualquer coisa do género, e havia sim pão frito, que é uma coisa que é bastante nostálgica para mim e, portanto, percebo perfeitamente. Os bolinhos feitos à mão pela minha avó, diz a Silvia, croquetes, pastéis de bacalhau, rissóis. Eu já tentei todas as receitas da internet, mas não consigo acertar a textura. Há algo na maneira como ela simplesmente media a farinha e a água. Parecia mágica aquela proporção. É o único sabor que estou sempre, sempre à procura. Silvia, percebo perfeitamente e desde já deixo um apelo a todas as pessoas aí desse lado que já não vão para Novas e têm receitas deliciosas. Pá, escreve, por favor. E escreve, e não há cá: ah, isto é o meu segredo. Não, não, não queremos segredos, por favor. Porque um dia estas pessoas chegam ao fim da sua vida. E é triste, e é. Mas estas receitas são uma forma de manter viva a pessoa. E eu, por acaso, tenho de ter uma conversa com a minha avó e tenho-lhe pedir para ela ir escrevendo as receitas que faltam escrever. Porque de facto, pá, preciso. E não é receita de juntas isto e aquilo. É exatamente os mililitros precisos de uma qualquer substância, leite, água, o que for, para, por exemplo, o puré da minha avó ficar igual, para o meu puré no futuro ficar igual àquilo que é o puré hoje em dia da minha avó. Estava difícil acabar esta frase. Qual é que é?

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0: A Cisa com aquele bilo de carne, a Cidade FM. Bom regresso a casa e obrigada por escolheres a Rádio Jovem número 1 do país. O meu nome é Leonor Carvalho, faço-te companhia por aqui até às 8 da noite.
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0: A meio da pergunta, que comida te faz sentir automaticamente em casa? E temos aqui um problema, é que eu só estou a descobrir que línguas de perguntador é uma refeição aos 23 anos. Ou então, o João está-me a dar a maior tanga de sempre. Respondeu-me, línguas de perguntador, a comida que mais me faz sentir em casa, só a minha terra sabe fazer, com brócolos fritos e batatas fritas. Já tenho saudades. Estão-me a dar tanga? Ou línguas de perguntador? É isto. Eu até agora achava que servia só de resposta para quando alguém não quer dizer o que é o jantar à pessoa que está a perguntar, que normalmente, aliás, é a pessoa que não faz nada. Salsicha fresca com couve lombarda, diz o Mário. Sem dúvida, uma comida que a minha mãe também faz muitíssimo bem. E que lá está, quando a salsicha vem sem couve, para mim é uma falha, já. Eu acho que como mais vezes salsichas frescas do que salsichas de lata. Gosto muito mais. E dizer, saber dizer salsicha também é uma cena, não é? Imagina, ser o homem dos teus sonhos e diz salsicha. Muito complicado. Dificultou-me a vida aqui. A malta quer é aprender as receitas da tua avó e depois convidas para ir lá jantar, diz o João. Claro que sim. Bem, quantos é que nós

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2: Último regresso a casa comigo, Leonor Carvalho, até às 8 da noite. 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Para já, James Young com Infinity é o que podes ouvir, mas só se quiseres.

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3: Esta greve pode deixar muita gente a piada. Gonçalo, o que é que já se sabe?
4: Começamos em Lisboa, a área metropolitana com mais transportes afetados. O metro está fechado e não há serviços mínimos nos barcos da Transtejo e da Soflusa. De resto, é preciso consultar os horários previstos dos autocarros da Carris e dos comboios, seja o da Ponte ou os da CP, que podem ser alternativa regional ou nacional. É possível ir, por exemplo, até Coimbra, onde o Metro Mondego só vai fazer 20% dos serviços e os autocarros são afetados. No Porto, o metro só funciona no tronco comum e na linha amarela entre Santo Ovídio e o Hospital São João. Os autocarros também circulam pouco. Sair do país vai ser complicado porque nos aeroportos há greve dos tripulantes e do handling.
3: Seja na estrada, nos carris, na água ou no ar, viajar vai ser difícil. Amanhã há greve geral convocada pela CGTP contra a proposta de alteração da lei laboral. O metro de Lisboa fecha já esta noite. 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
3: FM, boa viagem, um ótimo regresso a casa. Alex Horn, que estará até setembro na estrada com a digressão Finding Family on the Road. Já cantou para a mulher que, aliás, conheceu em pleno Snapchat em 2018. Para todos os que não acreditam em relações que nascem na net, Alex Horn. É meter os olhos em Alex Horn e pensar, é possível. Já deu errado muitas vezes, se calhar aí também o problema não é da internet, se calhar o problema é teu. Bad Bunny, com o Noé Vai Olho para já, é só se quiseres.

Chama Agostinho ao beat, Malvadão 3 a tocar nesse regresso a casa. Boa viagem ao som da Cidade FM. O meu nome é Leonor Carvalho. Estamos juntos até às 8 da noite. Já daqui a pouco tens Taylor Swift com The Fate of Ophelia, também Jason Derulo, traste If I'm Lucky. Para já, Os Vizinhos, chama-se Casar é para Esquecer. A tocar agora, mas só se quiseres.

baby. If I'm Lucky, eu, Jason Derulo, a tocar nesse regresso a casa com a Cidade FM. O meu nome é Elinor Carvalho. Até às 8 da noite podes contar comigo. E já daqui a pouco falamos de Dua Lipa, que casou. É verdade, mais um casamento a acontecer. Estamos cheios, está, a época está oficialmente aberta. E falamos disto já daqui a pouco, porque eu não sabia como é que ela conheceu, como é que ela tinha conhecido o noivo. E a história é impressionante. Só

Álcool e prazer, DJ Telly, Wetted Gang nesse regresso a casa. Boa viagem com a Cidade FM. Sou eu, Leonor Carvalho, quem te faz companhia até às 8 da noite. Está oficialmente aberta, como já pudeste ter reparado, a época dos casamentos e desta vez a noiva foi Dua Lipa. Agora já é mulher, mas não é sobre o casamento. Ou melhor, sobre o casamento tem um pequeníssimo apontamento para dar, que já dou. É mesmo de como começou esta história de amor com Callum Turner. Basicamente conheceram-se em 2024, antes da festa, aliás, começaram a namorar em 2024, antes da festa de aniversário de um amigo em comum. A festa aconteceu em LA. Encontraram-se e perceberam que estavam a ler exatamente o mesmo livro, Trust, de Hernán Díaz. Agora, para tudo que ele disse que tinha acabado o primeiro capítulo e ela também. I'm one of the greatest, ain't no debate, no. Como é que é possível? Estavam exatamente na mesma parte do livro até que surgiu a frase. Alguém fez a piada, so we are on the same page. E a partir daí, não se largaram mais. Acumularam 2 anos de quase encontros, em que a coisa até estava para acontecer, mas depois acabava sempre por não acontecer. Dua Lipa sente que o facto de estarem a ler o mesmo livro naquela altura era 1000% um sinal. E de facto era. Eu não sou nada destas pessoas que acha que tudo é um sinal. Acho que há muitas coincidências que as pessoas gostam de transformar em destino, mas porém-te um homem na festa de anos de um amigo teu, ou uma mulher que está exatamente a ler o mesmo livro que tu, na mesma página ou no mesmo capítulo que tu, desculpa, é normal que ela tenha achado que é um sinal. O que é que eu também gostei? Que o look era assim um bocadinho diferente. Eu tenho gostado de noivas que estão a tentar não ser clássicas. Acho que está a correr bem. Neste caso, a Lipa escolheu 2 peças, não só um vestido. Numa cerimónia íntima em Londres, dia 31 de maio, foi portanto no domingo, que deixou de ser noiva. Era um blazer assim marfim, com uma cintura bem marcada, botões dourados, personalizados, uma saia assimétrica e um chapéu. Luvas brancas também. Mas o chapéu eu acho que está aqui a ser... Bem, não acredito a falar de tendências, mas estou. Eu acho que o chapéu está a ser aqui uma tendência de casamentos 2026. Gostei. Mas continuo, sim senhora, a preferir a forma como estes dois se conheceram. Portanto, olha, para a Rita, que há pouco estava a dizer, dizem-me que

Encontro o amor da minha vida numa esquina há 10 anos e ainda não o vi. Calma, eu acho que é começar a perguntar, Rita, na rua, que livro está a pessoa que tu encontras a ler? Se for o mesmo que tu, epá, encara isso como um sinal. Calema, com Amar pela Metade. Não.

0: Carol G com o Rapstar a tocar nesse regresso a casa. Boa viagem, obrigada por estares com a Cidade FM. O meu nome é Elinor Carvalho, até às 8 da noite por aqui.
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